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0: 9:45.
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3: 10:01.
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11: Oi, oi, oi. Tô chegando por aqui com o meu, com o seu, com o nosso amor sem fim desta terça-feira. Hoje, dia 18 de agosto de 2026. Eu, Vanessa Medeiros, fico com você a partir de agora, então. Fique comigo, coração. Nossa programação super romântica e apaixonada. Programação caprichada. Aguenta, coração. E vem comigo. Vamos juntos por aqui, então? Te desejo uma terça-feira maravilhosa. Hoje, para quem não sabe ou não se lembra, hoje dia 18 é dia do estagiário. Parabéns, tem dia para tudo. Também dia da Revolução Cultural e dia mundial da libertação humana, tá certo? Bom, chega de papo, bora de músicas? Por aqui vamos juntos com muito amor em forma de música nas ondas da melhor. Eu te faço companhia na melhor sintonia.

na dinâmica, tá legal. É aqui na 105.9 que a gente se encontra. É a minha, é a sua, é a nossa Dinâmica FM de Jacutinga, Minas Gerais. Eu quero convidar você a seguir e curtir as nossas postagens nas redes sociais. No Facebook, procure Dinâmica FM Jacutinga. E no Instagram, @DinâmicaFM. Segue a gente lá e fique por dentro de tudo o que acontece aqui na rádio. Acesse também o nosso site, dinamicafm.com.br. Ah, e eu quero muito a sua participação. Nosso WhatsApp sempre à disposição. Mande mensagem, peça sua, participe. 35-3185-0145. 35-3185-0145. E nós também temos o aplicativo da Dinâmica FM disponível para iOS ou Android, para você baixar aí no seu celular e levar a Dinâmica com você. Procure Dinâmica FM 105.9, tá bom? Vem comigo. A partir de agora, vamos juntos com o nosso Amor Sem Fim até a 1 hora da madrugada. 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

0: 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Aumenta o volume, porque tá no ar o nosso Amor Sem Fim, aqui na Dinâmica FM.
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0: A gente começa o programa Amor Sem Fim de hoje desejando uma excelente terça e a música linda do Bee Gees pra você curtir comigo. Tomorrow, tomorrow. Aumenta o volume aí. Tá no ar o nosso Amor Sem Fim.

0: The Reason, Who's Tank, fechando o primeiro bloco. E essa foi só a nossa primeira sequência. Demais, né? Eu curti. E daqui a pouquinho eu volto com muito, muito mais. Segura aí.
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3: 10 e 18.
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5: De volta por aqui com o nosso Amor Sem Fim. Eu e você juntos, sempre aqui.
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5: Agora tem James Taylor, Handman.

0: Perfect, ouvimos Ed Sheeran. E assim, a gente fechou o bloco. Eu vou pra voltar já já com muito, muito mais. Aguenta aí.
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3: 10:34.

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0: Estamos apresentando Amor Sem Fim. Você ligado aqui no Nosso Amor e o programa Amor Sem Fim ligado em você sempre.
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0: Agora na nossa trilha sonora tem James Arthur, Say You Won't Let Go.

0: Tá aí a música linda, Have You Ever Really Loved a Woman? Ouvimos Bryan Adams. E assim, a gente fechou mais uma super sequência. Daqui a pouquinho tem mais, não saia daí.
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2: 10:51.

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8: Você ligado comigo aqui no Amor Sem Fim. Que delícia é ter você comigo. Que alegria ter a sua companhia.
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8: Agora Aerosmith chegando com Hole in My Soul.

0: You Aren't In Love, ouvimos Mike for the World, fechando este bloco. Fechamos também a nossa primeira hora de hoje. O intervalo é rapidinho, não saia daí, te espero.
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2: 11:06.
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3: Estamos apresentando o Amor Sem Fim. Desejo para você uma ótima terça-feira. Bom, hoje é dia 18 de agosto. Para você que está completando idade nova nessa data querida, paz, saúde, muitos anos de vida. Felicidades. Agora vamos ouvir o sucesso internacional do Bon Jovi na nossa programação musical. Bed of Roses, para você no Amor Sem Fim.

0: Hope of Deliverance. Ouvimos Paul McCartney. E com este clássico a gente fechou o bloco. Eu vou, mas eu volto. Não saia daí.
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4: Que bom ter você aqui. Estamos apresentando Amor Sem Fim.
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4: Abrindo mais uma super sequência, agora tem Gan Guthrie, You Touch My Life.

0: La Bella e La Bestia, ouvimos Rick. E assim a gente fechou esta super sequência. Paradinha rápida e eu volto já já.
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3: 11:36.
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0: Uma ótima terça-feira para nós.
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0: Agora, atendendo a pedidos, vamos ouvir Detonautas, Olhos Certos.

0: Because of You, ouvimos a Kelly Clarkson fechando este bloco. Não saia daí que eu volto já já.
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2: 11:49.
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9: Estamos apresentando Amor Sem Fim. Desejo pra você muito amor na sua vida.
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9: Agora tem Rod Stewart, Sailing.

0: What's Up. Ouvimos aqui For Non Blondes. Fechando esta super sequência, fechamos também a nossa segunda hora. Temos mais uma horinha, não saia daí, te espero.
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4: 12:04.
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0: Estamos apresentando a Moça Enfim, eu e você juntos, sempre aqui na melhor. E que bom ter você comigo. Te desejo muito amor na sua vida sempre, porque amor é fundamental. E na nossa programação musical, amor tem de sobra. Portanto, fique ligado.
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0: Abrindo a última hora, chega de papo, Vanessa, bora de músicas. Chegando por aqui, pra você, Justin Timberlake. Me Horse.

0: Amor Maior, Jota Quest, fechando este bloco. E assim, com esta música linda, eu te faço companhia aqui no nosso Amor Sem Fim. Vou pra voltar já já, segura aí.
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4: 00:17.
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0: Você é ligado comigo aqui no Amor Sem Fim. Que delícia de programação, você não acha?
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0: E agora tem Eros Ramazzotti chegando, Laurora, pra você.

0: Goodbye Yellow Brick Road, ouvimos Elton John, direto do Túnel do Tempo, de 1973, matando saudades por aqui. Daqui a pouquinho tem mais, não saia daí.
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2: 00:32.
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3: Estamos apresentando o Amor Sem Fim de hoje. Que bom ter você aqui. E agora na nossa trilha sonora tem Heart These Dreams pra você.

0: Angels, ouvimos aqui Jessica Simpson. Que delícia ter você aqui comigo, eu te faço companhia, sempre com muito amor em forma de música. Já já tem mais, segura.
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4: Meia-noite e 45.

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5: É de volta com Amor Sem Fim de hoje.
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5: Abrindo o último bloco, tá chegando pra você curtir comigo, Joe. Aumenta o volume, Too Little, Too Lady.

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3: Photograph, ouvimos aqui Ed Sheeran na nossa programação. E assim a gente coloca um ponto final no Amor Sem Fim de hoje. Eu vou pra voltar amanhã, se Deus quiser permitir, tá bom? Enquanto marcado, combinado? Fique ligado, vem aí mais um programa líder de audiência. E até mais. Bye. Fui.
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6: 1 hora.
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6: 1 hora.
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4: 6:01
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11: Simbora, gente! E aí, tudo bem? Uma ótima quarta-feira pra você. Obrigado pela sua audiência, pela sua companhia. Desde já, muito, mas muito obrigado. Ó, tá começando, viu? A partir de agora são 2 horas completas de muita música boa pra deixar sua quarta-feira muito mais feliz, muito mais alto astral.

0: 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E aí, meu povo, você ligado com a gente aqui em 105.9, Jacutinga e toda a região. O nosso site você já sabe, né? dinamicafm.com.br pra você acompanhar nossa programação de onde você estiver, tá bom? O nosso Facebook pra você curtir a gente é o facebook.com/dinamicafmjacutinga. Tem ainda o nosso Instagram também, @dinamicafm. E o nosso WhatsApp, claro, pra você participar, interagir com a gente, mandar pra cá sua mensagem. É o DDD 35 31 85 0145. Ah, lembrando também do nosso aplicativo. Tem o nosso aplicativo pra você baixar também, levar a gente pra onde você for, viu? Dinâmica FM 105.9, procura lá e baixa aí no seu celular, tá bom, gente? Opa, bom dia, bom dia. 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
2: E pra gente começar com tudo, a primeirona é o Panda com Gustavo Lima e a calcinha de renda.

0: Padinha. Obrigado, meu irmãozinho. Deus abençoe você. Muito sucesso.
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2: Antes da primeira ressaca, Maiara e Maraísa. Teve ainda a Nossa Distância com Luan Santana e Simone Mendes. Teve Rancorosa com Henrique Juliano. Ainda Calcinha de Renda com Panda e Gustavo Lima cantando pra gente, começando com tudo essa edição do nosso Laço do Peão. Gente, bora de intervalo bem rapidão. Vou ali, mas eu volto já já com muito mais.
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4: 6:18.

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7: 6:20. 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
8: E aí, estamos de volta por aqui, claro, com muita música boa pra deixar sua quarta-feira muito mais feliz. E aí, como é que você tá? Tá tudo bem por aí?
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8: Agora tem o som do Murilo Rufi, Deixa Eu.
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1: É o casal de solteiro Marcos e Belucci com o Matheus Fernandes. Teve ainda o Seu Polícia com o Zé Neto e o Cristiano, teve Silhueta com o Yuri e Gustavo, e ainda Deixa Eu, Murilo Rufi, cantando pra gente nessa quarta-feira super especial, dia 19 de agosto de 2026. Bora pra mais um intervalo bem rapidão e eu volto daqui a pouquinho.
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4: 6h31.

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5: 6h34.
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7: Pois é, por aqui a música boa não para, não é só sucesso pra você curtir junto com a gente nessa quartona.
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7: Israel e Rodolfo, te amei em dólar.

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2: Ícaro e Gilmar, Hugo e Guilherme, Logo Logo. Teve ainda com o Cowboy Chora, Rio Negro e Solimões e Luan Pereira teve Saudade Come com Cleiton e Romário. E ainda tinha Meia em Dólar com Israel e Rodolfo cantando pra gente essa quarta-feira super especial. Pra você que tá completando a Idade Nova hoje, parabéns, saúde, tudo que é de bom e eu volto já.
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4: 6h46.
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14: 6h49.
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16: Maravilha, gente! De volta nessa quarta-feira aqui na sua rádio preferida, na rádio mais ouvida em toda a região. Deixa eu mandar um alô especial aqui pra Joana. Oi, Joana, tudo bem por aí? Ótima quarta-feira.
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16: Jorge Matheus, vale por 10.

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2: Pensa em mim, sucesso César Menotti e Fabiano. Teve ainda o Triplex com Matheus Fernandes e Matheus e Cauã. Teve Celular da Maçã com Enzo Ferro. E ainda Vale por 10 com Jorge e Matheus cantando por aqui. Encerrando a nossa primeiríssima hora de muita música boa. Depois do intervalo, Chicão tá de volta trazendo mais uma hora completa pra você.
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4: 7:01.

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5: 7:04.
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6: Já estamos de volta na sua quarta-feira super especial, desejando que essa seja a quarta-feira mais feliz da sua vida.
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6: Vacilão, João Bosco, Vinícius e Lauana Prado.

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2: Esquinas, Conrado e Alexandro. Teve também Eu Vou Te Deixar Ir com o Manu e Léo Foguete. Teve Dois Gumes com o Felipe e Rodrigo. E ainda João Bosco e Vinícius com Lauana Prado cantando pra gente. É o Vacilão. Intervalo, daqui a pouquinho tem mais.
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4: 7:16.

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9: 7:19.
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5: Já estamos de volta, mandando um alô especial pra Dalila. Oi, Dalila, tudo bem? Ótima quarta-feira, tá lá trabalhando, mas sempre sintonizada com a gente, coisa boa. Bom trabalho pra você aí, tá bom?
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5: Oba! Diego Victor Hugo é o Tubarões.

0: Boa noite, Uberlândia! Faz barulho aí, Uberlândia, que eu quero ouvir!
1: Que coisa linda, galera!
2: Obrigado! 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
1: Chorei no Uber, Danilo e Davi, Mari Fernandes. Teve ainda Rafael Garcês com Metade Metade, teve Recaída Certa com William, Bidique, Cleiton e Romário. E ainda Tubarões com Diego Victor Hugo cantando pra gente essa quarta-feira. Bora pra mais uma pausa, daqui a pouquinho eu tô de volta com o nosso Laço do Peão.
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0: 7h31.
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7: 7h33.
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9: Aí estamos de volta por aqui, gente. Laço do Peão na sua rádio.
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9: Hugo e Guilherme prefere eu.

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2: Reclama com meu ex, Nayara Azevedo e a Ana Castela. Teve também um filho da mãe com Guilherme Benuto, teve Corpo e Alma e Marcos e Belucci, data especial. E ainda prefere eu com Hugo e Guilherme cantando pra gente. Bora de reta final, último intervalo e eu volto daqui a pouquinho.
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4: 7h45.
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0: 7h48.
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7: Simbora, turma, reta final aqui do nosso Laço do Peão dessa quarta-feira, dia 19 de agosto.
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7: É Gustavo Lima e o Retrovisor.
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2: Kleber e Cauã, Cerveja de Boteco. Teve ainda Ouvida, João Neto e Frederico e Michelle Andrade. Teve Fraquinho de Aparência com o Júnior e César. E ainda o Retrovisor com o Gustavo Lima. Encerrando o nosso Laço do Peão, gente. Obrigado aí pela audiência, pela companhia. Fiquem todos com Deus. É com ele que eu estou indo e a gente volta a se encontrar por aqui. Até amanhã. Tchau. Fui.
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6: 7h59.

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1: 8:27.
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mais, que maravilha, hein? Essa quarta-feira abençoada. Gente, olha só. Muito obrigado você que está acompanhando pela Dinâmica FM. Está ligadinho na rádio, obrigado. Você que está aí me ouvindo, me assistindo pela internet, obrigado. Eu quero pedir para você que está na internet, para você clicar aqui no joinha para curtir, entrar aqui nos comentários, dar o seu oi, o seu olá, sua saudação. E se você estiver precisando, coloca aqui um pedido de oração. Gente, hoje é quarta-feira. Hoje não haverá culto. Por quê? Porque amanhã, quinta-feira, é o grande início. Amanhã, quinta-feira, é o grande início da nossa conferência especial. Estará chegando aqui em Jacutinga para, junto conosco, estarmos ministrando nesta conferência tão especial, o pastor Léo de Oliveira. Ele vai vir e é uma pessoa especial, que recebeu de Deus um dom especial. E com certeza sua vida vai ser grandemente abençoada. Então, amanhã, quinta-feira, o grande início da nossa conferência com o pastor Léo de Oliveira. Que horas que vai ser? 7:30 da noite. Aonde que vai ser? Na nossa igreja, no centro da cidade de Jacutinga. Nossa igreja no centro da cidade de Jacutinga. Atenção para o endereço. Rua Santo Antônio, 321, bem no centro da cidade. Então, venha para essa conferência, venha para esse grande início desta conferência, que vai ser especial demais. Então, a nossa conferência começa amanhã, quinta-feira, à noite, às 7:30 da noite. Eu estou aqui com a Bíblia aberta em Gênesis, capítulo 33. E Jacó, levantando os seus olhos, olhou, e eis que vinha Esaú, e com Esaú 400 homens. Ele dividiu seus filhos entre Lia e Raquel, e entre duas servas. E ele colocou as servas e os filhos delas à frente, e Lia e seus filhos depois, Raquel e José atrás. E ele passou adiante deles e se curvou na terra 7 vezes até chegar perto de seu irmão. E Esaú correu para encontrá-lo e o abraçou e se lançou ao seu pescoço e o beijou, e eles choraram. E ele, levantando seus olhos, viu as mulheres e os filhos e disse: quem são estes contigo? E ele disse: os filhos que Deus graciosamente deu a teu servo. Então as servas se aproximaram, elas e seus filhos, e eles se curvaram. É emocionante, né? E Lia também, com seus filhos, se aproximaram e se curvaram, e depois se aproximaram José e Raquel, e eles se curvaram. E ele disse: o que significa todo esse rebanho que eu encontrei? Ele disse: isto é para encontrar graça aos olhos do meu senhor. Esaú disse: eu tenho o suficiente, meu irmão. Guarda o que tu tens para ti mesmo. Jacó disse: não, eu rogo-te. Se agora encontrei graças aos teus olhos, então recebe o meu presente da minha mão, porque eu vi a tua face como se tivesse visto a face de Deus, e tu tivestes contentamento comigo. Toma, rogo-te minha bênção que te trago, porque Deus agiu graciosamente comigo, porque eu tenho o suficiente. E ele insistiu, e Esaú recebeu. E ele disse: partamos, vamos, e eu irei adiante de ti. E ele lhe disse: meu senhor,

Sabe que os meus filhos são tenros, e os rebanhos e o gado com as crias estão comigo. E se os homens os afadigarem por um dia, todo o rebanho morrerá. Que o meu Senhor

para deixar contigo alguns do povo que está comigo. E ele disse: que necessidade tem? Permite-me encontrar graça aos teus olhos, meu Senhor. E assim Esaú retornou naquele dia no seu caminho para Seir, e Jacó viajou para Sucote e construiu para si uma casa e fez habitação para o seu gado. Por isso o nome daquele lugar é chamado Sucote. E Jacó veio a Salém, uma cidade de Siquém, que está na terra de Canaã, quando ele veio de Padã Arã e armou sua tenda diante da cidade. E ele comprou uma parte de um campo onde havia armado sua tenda, da mão dos filhos de Hamor, pai de Siquém, por 100 peças de dinheiro. E ele ergueu ali um altar e chamou El Elohei Israel.

Gente, gente, o que está acontecendo aqui? Olha, é muito emocionante. Até é difícil de ler esse capítulo, viu? Muito difícil. Dá um nó na garganta da gente, uma vontade de chorar, né? É muito forte. Mas escute isso aqui, ó. Versículo 4. E saiu Esaú e correu para encontrá-lo. E quando Esaú encontrou Jacó, o abraçou e se lançou ao seu pescoço e o beijou. E eles choraram. Que coisa mais forte. Qual foi a última vez que Jacó viu Esaú? Esaú falou assim: eu vou te matar. Eu vou acabar com a sua vida. Eu vou matar você. Jacó foi embora fugido, debaixo de uma sentença de morte, debaixo de ameaças. Só que Deus fala para Jacó: volta à tua terra. Volta para a tua parentela. E Jacó, obedecendo a Deus, ele vinha, mas com medo, com medo. Mas Jacó não sabia que Deus havia reconciliado ele com Esaú. E Deus ia manifestar essa bênção sobre a vida de Jacó. Mas Jacó não sabia. E ele vem com medo, com muito medo. E quando ele está chegando perto de Esaú, ele curva em terra 7 vezes. Com muito medo. Medo de ser morto. Medo de matar seus filhos. Medo de matar sua família. Com medo. Com medo. Olha, você está com medo hoje? Você tem se sentido medo? O medo tem tomado conta de você? Está com medo do presente? Está com medo do futuro? Está com medo que o pior aconteça? Você está com medo? Hoje Deus tem coragem para você. Receba coragem. Coragem não é ausência de medo. Coragem faz você enfrentar os medos. Receba coragem. Tenha coragem. Receba coragem da parte de Deus o Pai. Receba coragem. Receba coragem. Receba coragem. Seja encorajado. Receba coragem. Receba coragem, receba coragem, receba coragem, receba, tenha coragem, deixa a coragem entrar no teu coração, receba coragem dentro de você. Gente, que coisa, hein? Certa vez, Moisés também saiu fugido, Moisés fugiu. Fugiu da onde, pastor? Do Egito. Por quê? Porque ele matou um egípcio e se ele fosse pego, ele ia ser preso. Ele foge de lá. E agora Moisés está no deserto. E lá Moisés constitui uma família. Lá Moisés vive como pastor de ovelhas. Mas de repente Deus fala para ele: Moisés, eu quero que você volte para o Egito. Moisés ficou com medo. Moisés ficou com medo e falou para Deus assim: mas o senhor quer que eu vá fazer falar lá? Eu sou gago.

Eu não sei falar direito. Escolhe outra pessoa porque eu sou despreparado. Escolhe outra pessoa porque eu não sou a pessoa certa. Por que que Moisés falou isso? Porque ele estava com medo. Mas Deus já tinha tudo planejado. Deus já tinha tudo preparado. Deus ia usar Moisés com sinais, prodígios, miraculosos, e ele usar a vida de Moisés para tirar o povo de Israel da escravidão do Egito. Volta lá. Volta lá, porque eu tenho um plano. Volta lá, porque eu tenho um plano. Volta lá, porque eu tenho um plano. Olha, às vezes você está com medo, com muito medo, mas porque você não sabe que Deus tem um plano. Deus tem um plano. E com esse plano, Deus vai te abençoar. Deus vai te socorrer, Deus vai te amparar, Deus vai trazer sobre a sua vida um tempo novo de bênçãos, de vitórias. Escute aqui, ó. Como que estava Esaú e Jacó? Brigados, separados, estavam em guerra. O que que Esaú falou? Eu vou matar Jacó. O que estava acontecendo com a gente, criaturas de Deus, seres humanos? O que estava acontecendo com a gente? Nós estávamos separados de Deus. O que estava acontecendo com a gente? Nós estávamos afastados de Deus. O que estava acontecendo com a gente? Nós estávamos em guerra contra Deus. A Bíblia diz que lá do céu Deus olhou para a terra e não achou um justo sequer. Mas não tinha um, não tinha uma mulher, não tinha um homem, mas não tinha nenhum. Todos estavam desviados, todos estavam destituídos da glória de Deus, todos eram inimigos de Deus, todos estavam afastados de Deus, todos. E havia um abismo entre Deus e nós. E o que que aconteceu? O que que aconteceu? Deus enviou o seu Filho, Jesus Cristo, nosso Senhor, nosso Salvador, nosso Remidor, o Rei de Reis, o Senhor de Senhores, o Deus Forte, o Pai da Eternidade. Deus enviou a luz do mundo, Deus enviou o sal da terra, Deus enviou o mais belo entre os milhares. A palavra de Deus fala assim que Jesus, ele foi desfigurado na cruz. Então ninguém, todo mundo que olhava para ele virava o rosto, porque ele estava desfigurado. De tanto que ele apanhou, de tanto que feriram ele, de tanto que machucaram ele. Aí colocaram uma coroa de espinhos na cabeça dele, e aqueles espinhos, eles tinham uma função. Se eles machucassem alguém, inchava. Por exemplo, se aquele espinho pegasse aqui no meu dedo ia ficar desse tamanho. Então, ó, a cabeça de Jesus ficou deformada. O rosto dele ficou deformado. Não foi quebrado nada de Jesus, mas ele ficou deformado. Não foi quebrado nenhum osso dele, mas ele ficou deformado, de tanto que ele apanhou. Ficou cheio de hematomas. Seu rosto tinha hematomas. Por quê? Porque os soldados cobriam o rosto dele e falavam, você é profeta? Então adivinha quem te bateu? E eles vinham e davam murro no rosto dele. Então ele ficou cheio de hematomas. Ele ficou deformado. Então ele não tinha uma aparência boa e as pessoas não tinham prazer de olhar para ele por causa disso. Porque ele foi esmagado, porque ele foi agredido, porque ele foi uma pessoa que apanhou muito. Para que isso? Para que tanto sofrimento? Para que tanta dor? Para quê? Para nos reconciliar com Deus. Ele veio para nos trazer de volta para Deus.

Pastor, por que trazer de volta? É porque nós somos de Deus. Só que nós nos desviamos. Nós somos de Deus, só que nós pegamos um outro caminho. Nós somos de Deus, só que nós brigamos com Deus. Nós somos de Deus, só que nós resistimos a Deus. Nós somos de Deus, só que nós nos afastamos de Deus. E aí, o que que ele faz? Jesus vem e nos reconcilia com Deus. Havia um abismo que separava a gente de Deus. E Jesus veio e se colocou nesse abismo como uma ponte. E ele passou a ligar a gente em Deus e Deus na gente. Como é que é o nome dessa ponte? Jesus Cristo. Onde está escrito que Jesus Cristo nos liga a Deus? Disse Jesus: eu sou o caminho, a verdade e a vida. Ninguém vem ao Pai a não ser por mim. Não tem outro caminho. Jesus, ele não é o melhor caminho, ele é o único caminho. Jesus, ele não é, sabe, uma das melhores vidas que a gente pode ter, não, ele é a vida. Jesus, ele não é uma das verdades, não, ele é a verdade. O único caminho é Jesus. Não há outro caminho. Está escrito, e se alguém pegar um outro caminho que não seja o caminho que é Jesus, será um salteador. O que que o Pai fez? Enviou o seu Filho, não para condenar o mundo, mas para trazer o mundo de volta para Ele. E o que que Jesus fez na cruz? Por que tanto sofrimento? Por que tanta dor? Por que tanto pranto? Por que tantos hematomas? Por que tanta deformação? Para que tanto que Ele sofreu? Para quê? Para perdoar os nossos pecados. Ele chamou sobre si os nossos pecados e Ele morreu na cruz no nosso lugar. Quando Ele fez isso, o que aconteceu? Ele nos reconciliou com o Pai. Ele nos trouxe de volta para o Pai. Hoje, por meio de Jesus Cristo, nós temos paz com Deus. Hoje, por meio de Jesus Cristo, nós estamos ligados a Deus. Hoje, por meio de Jesus Cristo, nós estamos num relacionamento com Deus. Hoje, por meio de Jesus Cristo, nós podemos chamar Deus de Pai. Que privilégio! Que privilégio! Eu poder chamar Deus de Pai. Que privilégio, que coisa incrível, que coisa tremenda, que coisa poderosa. Um pecador igual eu, que não sou digno nem na menor das misericórdias, eu não sou digno e eu posso chamar Deus de Pai. Por quê? Porque Jesus Cristo me ligou ao Pai, me reconciliou com o Pai, me trouxe de volta para o Pai. Porque Jesus Cristo morreu na cruz no meu lugar. Porque Jesus Cristo pagou todos os meus pecados. E eu agora sou livre dos meus pecados. Porque Jesus pagou todos os meus pecados. Se alguém perguntar para você assim, ó, você quer ser meu fiador? Você já começa a gaguejar. Ninguém gosta de ser fiador de ninguém. Ninguém quer ser fiador de ninguém. Jesus voluntariamente, sabe o que Jesus fez voluntariamente? Ele se ofereceu. Sabe para quê? Sabe para que ele se ofereceu? Para ser o nosso fiador. E o que está escrito? Que a nossa dívida era tão grande que não tinha como nós pagarmos. Então ele pagou a dívida no nosso lugar. Ao Senhor.

Senhor Jesus, glória, honra, louvor ao que está sentado no trono, o nosso Deus e Pai, honra, poder, glória, ações de graças, porque Ele nos salvou.

Eu levanto as minhas mãos para te bendizer. Eu levanto as minhas mãos para te adorar. Eu levanto as minhas mãos para te engrandecer. Eu levanto as minhas mãos para declarar: Santo, Santo, Santo é o Senhor Deus Todo-Poderoso. Abençoa tudo que essa pessoa colocou junto do rádio. Ah, meu Deus e Pai. Eu quero te pedir, Senhor, abençoa todos que estão acompanhando esse programa, ouvindo, orando comigo, abençoa, Senhor. Senhor, nos ajude a receber a Tua palavra. Nos ajude a receber e a ser pessoas de coragem. Nos ajude a confiar no Senhor. Eu confio no Senhor, eu confio no Senhor, eu confio no Senhor, eu confio no Senhor. Ah, meu Deus, não nos deixe cair em tentações, mas livra-nos do mal, pois Teu é o poder, a glória e a honra para sempre. Amém.

Maravilha, maravilha. Gente, olha só. Você que está me acompanhando pela internet, clica aqui no joinha para você curtir. É sempre bom, é sempre importante. Se esta palavra falou com você, compartilhe. Compartilhe. Agora, escute isso aqui. Hoje, quarta-feira, faltando 10 minutos para 7 da noite, nós vamos ter o nosso culto lá em Bueno Brandão, no bairro dos Cardosos. E amanhã, o que que eu disse? Amanhã, o grande início, onde nós vamos estar recebendo aqui na nossa igreja em Jacutinga, o pastor Léo de Oliveira, para uma série tremenda. Ele é um fenômeno, ele tem um dom especial. Você vai vir e vai experimentar o melhor de Deus. Ó, hoje é quarta-feira, mas eu tô falando de amanhã, quinta-feira. Que horas? 7:30 da noite. Aonde que vai ser? Rua Santo Antônio, 321, no centro da cidade de Jacutinga. O grande início. O grande início da nossa conferência com o pastor Léo de Oliveira. Aproveita e vem para a igreja. Que o Senhor te abençoe e te guarde. E não se esqueça, o milagre que você espera acontecerá.

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1: Existe uma teoria que se chama 90-10, onde uma pessoa tem 90% daquilo que você procura em alguém, só que você foca naqueles 10% que falta. Aí você sai pra rua, se aventura, e realmente você encontra aqueles 10%, mas não se deu conta que perdeu os 90%.

0: 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Na Dinâmica FM, a hora certa.
1: 9:18.
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0: Bom dia para você sintonizado na Dinâmica FM, eu sou Vanessa Cavallari.
1: Eu sou o Vinícius, agora você fica bem informado nessa manhã de quarta-feira, dia 19 de agosto.
0: Agora são exatamente 9 horas e 39 minutos, vamos para os destaques desta manhã. Polícia Federal apura entre lobista, Lulinha e Marcola.
1: Preso usou isqueiro para provocar incêndio em cela na cadeia pública de Casa Branca.
0: Eclipse lunar parcial poderá ser visto no céu de Jacutinga em agosto. Isso e muito mais você confere agora aqui no Redação Dinâmica.

0: Bom dia, Hugo.
1: Bom dia, Vanessa. Bom dia, ouvintes.
0: Bom dia para você que já está com o radinho ligado aí na 105.9. Sejam todos muito bem-vindos. Para você que já está em nossa live, compartilha, quer participar com a gente ao vivo, você também pode. Anota o WhatsApp 3185-0145 e lembrando que a gente responde para você aqui rapidamente, certinho? Vamos seguir então das notícias? Polícia Federal apura elo entre lobista Lulinha e Marcola.
1: A Polícia Federal apura uma atuação da empresária Roberta Luxinger e se a relação dela com Marco Antônio Ribeiro, ex-chefe do gabinete do presidente Luiz Inácio Lula da Silva, e com Fábio Luiz Lula da Silva, primogênito do chefe do executivo, ajudou Antônio Carlos Antunes, conhecido como Careca do INSS, a firmar contratos com o governo federal.
0: Uma das suspeitas da Polícia Federal é que o grupo pode ter articulado a compra de medicamentos à base de cannabis, sem a realização de licitação. Em uma das frentes de apuração, a corporação entrou com uma conversa entre Marcos Aurélio receber Luxinger no modelo de um contrato desta natureza com o Ministério de Saúde.
1: A polícia também encontrou uma mensagem que aponta que Luxinger comprou joias de diamantes para Ribeiro avaliadas em R$ 9.200. Este é o objeto em um dos três inquéritos abertos do STF, que tem Lulinha como um dos alvos e que apura crimes de corrupção e tráfico de influência.
0: O possível envolvimento do filho do presidente, por sua vez, surgiu após a revelação de uma viagem a Portugal, que Lulinha fez ao lado de Antunes, que teria sido costeada pelo lobista. O filho do petista justificou que a viagem serviu para avaliar negócios na área de cannabis medicinal.
1: O careca do INSS é sócio de uma empresa voltada à comercialização do medicamento, chamada World Cannabis, que também teria contado com a ajuda de Luxinger para abrir portas no governo federal.
0: Foi a partir da investigação contra a empresária que, em caso, também chegou ao ex-chefe de gabinete de Lula, conhecido como Marcola. Ele pagou R$ 220 mil ao então assessor direito do petista, mas ele afirma que tratou-se de um empréstimo que foi quitado e que não envolve contrapartida, ou seja, que ele não atuou em favor dos interesses da empresária do governo.
1: Em outra frente, a Polícia Federal quer entender se Lulinha atuou para beneficiar, junto à Dataprev, a empresa 3 Structure, que trabalha na área de tecnologia e que tem contatos de R$ 55.721.000 com o governo federal.

0: A Polícia Federal suspeita de um empresário no setor de tecnologia da Dataprev que tem atuado como filho do presidente, o lobista Antônio Carlos Camilos Antunes, conhecido como Careca do INSS, e a empresária Roberta, amiga de Lulinha, na tentativa de firmar contratos no governo federal.
1: A investigação vai apurar se esse empresário teria bancado, ao menos, uma viagem de Lulinha para que, em troca, recebesse ajuda do filho do chefe do executivo em busca de negócios com órgãos que estão sob subordinação de seu pai.
0: Aí, né, gente, tem que ser investigado realmente para saber o que, que anda acontecendo e acabar com essa história, né? Tem que ser investigado, sim. 23 mortos, ônibus envolvido em acidente levava paciente a Imbituva.
1: O grave acidente que deixou 23 mortos e 5 feridos no quilômetro 209 da BR-373 em Ipiranga, no Paraná, envolveu um micro-ônibus da Secretaria de Saúde da Prefeitura de Imbituva, que transportava pacientes médicos e seus acompanhantes.
0: Segundo informações preliminares da Polícia Rodoviária Federal, um caminhão, um micro-ônibus, bateram de frente por volta das 3h30 da manhã desta quarta-feira. A maioria dos mortos ocupava o coletivo de Imbituva, além do motorista do caminhão que também morreu.
1: A corporação informou que o caminhão seguia para Prudentópolis. Já o micro-ônibus que estava em direção aos hospitais na Grande Curitiba, ainda não há informação sobre a causa do acidente.
0: De acordo com a concessionária Via Arcoária, a pista está totalmente interditada, sem previsão de liberação. Há um congestionamento de 9 km sentido Ponta Grossa, além de 7 km sentido Prudentópolis.
1: A polícia científica, peritos do IML, socorristas do SAMU e militares do Corpo de Bombeiros estão no local. A ocorrência está em andamento.
0: Que judiação, né, gente? Aconteceu hoje, logo pela manhã, às 3h30 da manhã desta quarta-feira. Já teve 23 pessoas mortas. Que triste, né? Muito triste aí. Um ônibus estava lotado, são pessoas que estavam indo para outra cidade para cuidar da saúde, né? Ali para passar por algum médico e acaba ocorrendo essa fatalidade, né? Tá aí. Às vezes sai de casa, não sabe nem o que pode acontecer e nunca mais voltar, né? Veterinária é atacada por cão do Senado Federal em Brasília.
1: O Senado Federal informou que uma médica veterinária foi atacada por um cão do serviço Sinotecnia da Casa Legislativa em Brasília, na manhã desta terça-feira.
0: Segundo a nota oficial, a profissional de uma empresa prestadora de serviço recebeu atendimento imediato das equipes presentes no local e foi prontamente encaminhada ao Hospital de Base do Distrito Federal, com apoio do Corpo de Bombeiro e também do SAMU.
1: A instituição está acompanhando o atendimento médico e prestando o suporte necessário para o profissional e à família.
0: A cinotecnia é um termo usado para definir o treinamento e o comando de cães para atividades de patrulha e policiamento, detecção de drogas, explosivos e armas de fogo, intervenção em distúrbios públicos e suporte em ações de busca e apreensão. Tá aí, tomara que ela passe bem, né? Então, além dela estar treinando lá os cães para todo esse trabalho, acontecendo, né, que ela foi acabando atacada. E eu acredito que esses cães devem ser castrados justamente para isso mesmo, destrado, né, justamente para isso, para combater a criminalidade e ela que acabou sendo um dos alvos. Vamos convidar agora o Edson aqui, ele que vai contar para gente sobre a previsão do tempo para hoje aqui em nossa cidade. Bom dia, Dinho.
2: Bom dia, Vanessa. Bom dia, ouvintes da Dinâmica. Quarta-feira, trazendo para você informação do tempo. Dia já amanheceu ensolarado. Temperaturas só subindo. Máxima hoje pode chegar aos 32 graus. Teremos um dia aí com bastante sol em nossa cidade. Vento 16 km por hora, umidade do ar 73. Desejo a todos vocês um ótimo dia. Espero que, Deus quiser, amanhã voltar trazendo mais informação do tempo para vocês. Tchau, tchau.
0: Tchauzinho, muito obrigado pelas suas informações do tempo. Ou seja, será mais um dia quente aqui para a nossa cidade. 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
2: Preso usou isqueiro para provocar incêndio em cela na cadeia pública de Casa Branca.
3: Carlos Eduardo Plurando da Silva, de 34 anos, ateou fogo em objetos pessoais e permaneceu dentro da cela durante as chamas.
2: O detento, Carlos Eduardo Prando da Silva, de 34 anos, morreu após provocar um incêndio dentro de uma cela de cadeia pública de Casa Branca, na tarde deste sábado. Segundo o boletim de ocorrência, Carlos estava com um isqueiro e utilizou o objeto para atear fogo em pertences pessoais. As chamas se espalharam rapidamente e atingiram toda a cela.
3: Carlos sofreu queimaduras em 100% do corpo. Ele foi retirado da unidade, socorrido e encaminhado ao pronto-socorro de Casa Branca, sob escolta da polícia militar, mas não resistiu aos ferimentos e morreu.
2: Continua depois da publicidade um segundo detento de 36 anos. Também estava na cela e sofreu queimaduras de aproximadamente 35% do corpo. Ele foi socorrido e permanece internado sob escolta policial. O homem teve queimaduras nos braços, peito, rosto e está em estado grave, porém estável.
3: De acordo com o registro policial, policiais civis que auxiliavam no trabalho da cadeia da Central da Polícia Judiciária perceberam por meio das câmeras de monitoramento a presença de fumaça dentro da cela por volta das 3h30.
2: Os agentes acionaram outros policiais que estavam de plantão para auxiliar na ocorrência. Um dos policiais entrou na cela com um extintor e iniciou o combate às chamas, enquanto o outro conseguiu retirar o detento de 36 anos e levá-lo até o chuveiro.
3: Ainda segundo o boletim, Carlos se recusou a deixar a cela e permaneceu no interior do espaço, mesmo com o fogo. Após o controle das chamas, ele foi retirado e encaminhado por atendimento médico. As chamas foram favorecidas pelos colchões e os demais materiais existentes no interior da cela, que acabou completamente destruída.
2: Detento havia sido preso horas antes. Carlos havia sido preso em flagrante na manhã

0: este sábado em Caconde por suspeita de violência doméstica e lesão corporal. Ele foi levado para a cadeia pública de Casa Branca antes do incêndio.
1: O segundo detento, de 36 anos, havia sido preso durante a madrugada, por volta das 2h30 da manhã, em cumprimento ao mandado de prisão preventiva. Ele passou por audiência de custódia às 10 horas da manhã e aguardava transferência para o Centro de Detenção Provisória, de Aguaí. Ainda foi esclarecido porque Carlos estava com um isqueiro dentro da cela.
0: Policial precisou de atendimento após também inalar a fumaça. Um dos policiais que participou do atendimento da ocorrência também precisou ser levado ao pronto-socorro de Casa Branca após inalar fumaça durante o combate ao incêndio e ao resgate dos detentos.
1: Segundo o registro médico, o agente apresentou falta de ar e tosse em receber o atendimento médico. O Instituto de Criminalística foi acionado para realizar a perícia na cadeia e deverá analisar as circunstâncias do incêndio, incluindo a origem das chamas e as condições em que o fogo se espalhou pela cela.
0: A Secretaria de Segurança Pública informou que o caso foi registrado na Delegacia Seccional de Casa Branca como incêndio. O portal da cidade também procurou a Secretaria da Administração Penitenciária e confirmou que a morte do detento de 34 anos, o ferimento do segundo preso e atendimento médico prestado à Polícia Civil.
1: Em nota, a secretaria informou que, segundo o boletim de ocorrência, o detento teria ateado fogo em pertences pessoais e que as chamas se espalharam pelo local. A SAP também informou que o Instituto Criminalística foi acionado para a perícia.
0: A investigação deverá esclarecer, entre outros pontos, como o isqueiro chegou nas mãos do detento e quais as circunstâncias que ele conseguiu iniciar um incêndio dentro da cela. Bom, se fosse de madrugada, a gente poderia até dizer, né, que tava o outro estava dormindo. Eu imagino que o outro detento que estava lá dentro não queria morrer, né? E muito menos ser queimado. Mas pelo fato de ser a 1h30 da tarde ter acontecido isso, pois é, o que que levou o cara a fazer isso e o outro não intervir, né? Tava vendo que tava colocando fogo, era só intervir. Bom, mas enfim, né? Vamos deixar para os policiais e as perícias também para resolver esse caso, né? Equipe médica explica a morte de gêmeas siamesas.
1: Os médicos que participaram da cirurgia de separação das gêmeas siamesas, Heloísa e Helena, explicaram durante a entrevista coletiva nesta terça-feira que as meninas chegaram a ser completamente separadas, mas apresentaram instabilidade hemodinâmica logo após a conclusão do procedimento. Segundo a equipe, uma delas apresentou pressão arterial elevada e a outra pressão baixa.
0: A entrevista coletiva ocorreu no Hospital das Clínicas de Ribeirão Preto. A quinta e última cirurgia começou no sábado e durou cerca de 15 horas. A separação completa ocorreu por volta de 23 horas, quando foram desligadas as últimas estruturas que ainda uniam as meninas.
1: Segundo o cirurgião plástico Jaime Farina Jr., Helena permaneceu viva por cerca de 2 minutos após a separação. Em seguida, sofreu uma parada cardiorrespiratória. Heloísa permaneceu viva por aproximadamente 12 minutos antes também de apresentar uma parada.
0: Farina afirmou que a equipe utilizou todos os recursos e medicamentos possíveis na tentativa de reverter as paradas, mas não conseguiu restabelecer as condições das crianças. O médico explicou ainda que várias instabilidades apresentadas durante as 15 horas de cirurgia foram revertidas ao longo do procedimento.
1: Até a última etapa, aproximadamente 75% das estruturas compartilhadas pelas meninas entre o cérebro e vasos sanguíneos já haviam sido separadas. Na quinta cirurgia, os médicos trabalharam sobre os 25% restantes.
0: O neurologista Hélio Rubens Machado, também integrante da equipe, explicou que a separação era necessária e que as meninas estavam na idade considerada adequadas para o procedimento. Segundo ele, não realizar a cirurgia poderia provocar consequências graves para a sobrevivência e a qualidade de vida das duas. A estratégia adotada pela equipe foi realizar a operação em etapas. As meninas passaram por quarto de cirurgia anteriores desde agosto de 2025, com o objeto de preparar as estruturas compartilhadas e reduzir os riscos da etapa definitiva. A primeira cirurgia ocorreu no dia 23 de agosto de 2025 e correspondeu a cerca de 25% da separação. A segunda, realizada em novembro, durou cerca de 10 horas. Na terceira, realizada no dia 28 de fevereiro deste ano, os médicos chegaram a aproximadamente 70% da separação do cérebro e dos vasos sanguíneos. A quarta etapa, que

0: aconteceu no dia 21 de março, foi destinada à preparação da pele, que seria utilizada no fechamento dos crânios, após a separação, com a instalação de bolsas expansoras. Heloísa e Helena foram o terceiro caso gêmeos, craniopagas, unidas pela cabeça, submetido a acompanhamento de cirurgia no Hospital das Clínicas em Ribeirão Preto. Os dois casos anteriores tiveram a separação concluída em 2018 e 2023. Os corpos das meninas seguiram ainda no domingo para São José dos Campos, aonde a família mora. O translado foi custeado pelo Hospital das Clínicas de Ribeirão, que também cedeu um carro para o transporte do pai, dos dois irmãos e uma das acompanhantes. O sepultamento ocorre no mesmo dia, com custo de jazigo e uma das urnas pagas pela Prefeitura de São José dos Campos. Que triste, né, gente? Que notícia triste. É, sabia ali que tinha uma esperança para essas duas meninas aqui de Ribeirão Preto. Elas eram de São José dos Campos e que por fim toda ela passou por essas cirurgias em Ribeirão Preto, mas infelizmente essa não teve sucesso, né? As meninas acabaram dando então essas paradas cardíacas. Deve ter sido alguma coisa que deve ter acontecido ao meio, né? Que triste, muito triste aí, mas também sabemos que seria difícil, como que as duas iam continuar uma vida normal, grunhidas pela cabeça, nem andar, elas andavam, tadinhas, né? Complicado. Anjos do asfalto, policiamento rodoviário localiza criança de 4 anos desaparecida.
1: Uma ocorrência que começou com uma preocupação e angústia e terminou com o reencontro e o alívio de uma família na manhã deste domingo. Em Mogi Mirim, por volta das 10 horas da manhã, policiais do 2º Pelotão e a 2ª Companhia do 4º Batalhão da Polícia Rodoviária localizaram uma criança de 4 anos que estava desaparecida.
0: A ocorrência começou quando um usuário da rodovia apareceu à base operacional do policiamento rodoviário, localizado na rodovia Governador Dr. Ademar Pereira de Barros, no sentido 158, sentido norte. Ele estava com a criança e havia encontrado desacompanhada às margens da rodovia Engenheiro João Tecelo, no KM, no 69, sentido leste.
1: Pouco depois, o Centro de Operações da Polícia Militar irradiou informações sobre o desaparecimento de uma criança naquela mesma região. Atentos às informações, os policiais realizaram os procedimentos necessários e entraram em contato com o solicitante. A confirmação trouxe o desfecho esperado. A criança era Sara, de 4 anos, que estava sendo procurada pela família.
0: Na base operacional, um representante do Conselho Tutelar acompanhou a menina até o reencontro do seu genitor. A ocorrência reforça a importância da atenção da comunidade e da pronta resposta das forças de segurança, além da atuação integrada entre a população, o policiamento rodoviário e os órgãos de proteção. Já imaginou? E a mãe e o pai nem sequer deram conta dessa menina para onde ela estava? 4 aninhos de idade? Que coisa, né? Tá aí. Vai ter que se explicar muita coisa. 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
0: Tá aí, é isso aí. 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
0: Solidariedade, o que faz a diferença?
1: O Rock in Lago 2026 foi um sucesso também fora do palco. A arrecadação de alimentos foi realizada pela Prefeitura de Jacutinga por meio da Secretaria de Ação Social, em parceria com a Associação Cultural. Mobilizou a população e resultou em uma importante quantidade de alimentos arrecadados, que serão destinados a quem mais precisa.
0: Nosso agradecimento a todos que contribuíram, fizeram parte desta corrente de solidariedade. Junto mostramos que o Rock em Lago também é um momento de união, cidadania e, claro, né, de solidariedade. Tá aí, então, para você que também ajudou com essas doações, gente, fizeram muita cesta básica e isso foi muito legal também. Eclipse lunar parcial poderá ser visto no céu de Jacutinga em agosto.
1: Um fenômeno astronômico promete chamar a atenção de quem gosta de observar o céu. Na noite desta quinta-feira, dia 27, para sexta-feira, dia 28 de agosto, ocorrerá um eclipse lunar parcial, que poderá ser observado em Jacutinga e em todo o estado de Minas Gerais, desde que as condições do tempo permitam. A NASA confirma que o fenômeno será visível em grandes partes das Américas.
0: Durante o eclipse, a Terra ficará entre o Sol e a Lua, fazendo com que a sombra do planeta cubra toda a parte do nosso satélite natural. Cerca de 93% do diâmetro da Lua ficará dentro da sombra mais escura da Terra, a umbra. A parte antiga poderá ganhar uma tonalidade avermelhada ou acobreada.
1: Na noite, no horário de Brasília, a penumbra começa a partir das 22h23 e de quinta-feira. A fase parcial começa por volta das 23h33, quando a sombra mais escura começa a aparecer claramente.
0: No ponto máximo será 1h12 da madrugada de sexta-feira. A fase parcial termina aproximadamente às 2h51. O fenômeno completo chega ao fim por volta das 4h01 da manhã. Os horários são os mesmos para Minas Gerais, incluindo a região de Jacutinga.
1: O melhor período para observar será entre 23h30 e 2h50, especialmente próximo ao horário do máximo.
0: Precisa de equipamento? Não. Diferentemente de um eclipse solar, o eclipse lunar pode ser observado a olho nu, com segurança. Binóculo ou pequeno telescópio podem ajudar a visualizar detalhes da sombra sobre a Lua.
1: Para os moradores de Jacutinga, basta procurar um local com céu aberto e pouca iluminação artificial e acompanhar a Lua durante a noite. Se houver muitas nuvens, a visibilidade poderá ser prejudicada. O fenômeno será uma oportunidade para observar olho nu, um dos eventos mais interessantes do calendário astronômico de 2026.
0: Tá aí, gente. Essa daqui você não precisa viajar para onde mesmo, porque eles foram à Argentina, né? Você não chama o Polato para vir aqui, e aqui ele vai poder, com certeza, assistir toda essa eclipse lunar que vai acontecer, que vai poder ser vista aqui em nossa cidade. Então anota aí, então, para você que é

0: apaixonado, né, por estrelas cadentes e céu, enfim. Essa aqui vai ser uma oportunidade para você fazer ali, imagina, pegar um celular, filmar todo aquele eclipse, vai ser muito bonito. O duro fica acordado até uma hora da manhã, né? Tá aí, então, para você que gosta, né, desse tipo de fenômeno, com certeza pode anotar aí que vai acontecer e vai ser muito lindo. 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
0: Musiala desmaia em campo durante amistoso do Bayern de Munique.
1: O atacante alemão Jamal Musiala, do Bayern de Munique, desmaiou em campo novamente durante o amistoso desta terça-feira contra o Heidenheim. O jogador de 23 anos já tinha passado por episódios semelhantes no último sábado, também em jogo preparatório para a temporada contra o RB Leipzig.
0: Nas redes sociais, o jogador tentou tranquilizar os fãs e explicou que foi diagnosticado com crise de ausência temporária. Segundo ele, os médicos disseram que o problema é causado por disfunções neurológicas, mas é facilmente tratável e não traz risco à saúde. Estou bem, avisou o atacante.
1: Entendo que muitos de vocês estejam preocupados. Gostaria de abordar essas preocupações hoje e explicar algo. Fui diagnosticado com crise de ausência temporárias, breves, mas facilmente tratáveis, que são causadas por uma disfunção neurológica. Essas crises podem levar a episódios recentes como contra o Leipzig ou em Heidenheim, escreveu o jogador.
0: Entendo que muitos de vocês estejam preocupados. Sei que isso pode parecer assustador da primeira vista, mas para mim, atualmente, faz parte do meu dia a dia. Estou recebendo um excelente tratamento e médico e estou muito otimista. O Bayern, minha família e meus amigos estão sempre ao meu lado, me apoiando nesta jornada. No sábado, Sumilaia entrou em campo aos 24 minutos do segundo tempo e marcou os 36 o gol que fechou a vitória de 3-1 sobre o RB. 5 minutos depois, porém, sofreu o desmaio, que assustou colegas e adversários.
1: Nesta terça-feira, na vitória do Bayern, por 4-2 sobre Heidenheim, O atacante saiu outra vez do banco

0: aos 16 no segundo tempo, mas perdeu sentido cerca de 5 minutos após entrar na partida.
1: O jogo desta terça marcou o encerramento da pré-temporada do Bayern de Munique, atual campeão da Bundesliga. O time bávaro vai disputar o próximo sábado a Supercopa da Alemanha contra o Borussia. Na casa do adversário, caberá de Bayern também abrir a primeira rodada de Bundesliga de 26 a 27, no dia 28, contra o Stuttgart em Munique.
0: O Ziyala teve uma difícil temporada de 2025-2026 por causa de uma grave contusão que sofreu contra Paris Saint-Germain no início de julho de 2025 pela semifinal da Copa do Mundo de Clubes. Fratura da perna esquerda com lesões ligamentares no tornozelo.
1: O atacante só voltou a campo em janeiro deste ano, gradativamente no início de março. Sofreu uma contusão no tornozelo, que deixou mais 3 semanas afastado dos gramados. Ele disputou apenas 15 jogos na temporada, com 3 gols e 4 de assistência. Que susto, né? Tão novinho assim já acontecer essa parada, né? Coisa estranha que aconteceu na vida dele, né? Esse incidente, mas dizem que não traz risco à família, é uma coisa de disfunção neurológica, ou seja, temporário, né? Vai, acontece, depois acaba tudo, tudo volta ao normal. 23 anos de idade, tem que cuidar, hein? Tem que cuidar, hein? Senão o Bayern de Munique vai ficar sem você, que não é a ideia deles, né? Vamos deixar esse assunto para as 11 horas aqui no Fanático Puro Esporte. Com certeza vai ter muito assunto para falar sobre aí esse ocorrido que aconteceu nesse fim de semana.
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0: A Valoriza Consultoria está com vagas abertas para auxiliar de serviços gerais masculino e auxiliar de limpeza feminino. Salários compatíveis com a função. Benefícios: cesta básica, vale transporte, refeição no local, prêmio e bonificação por assiduidade. Interessados devem enviar uma mensagem pelo WhatsApp 35 997 26 6179, informando o nome da vaga desejada. Não perca essa oportunidade para ingressar no mercado de trabalho. Envie o seu currículo e venha fazer parte da equipe.
1: É isso aí, a Barraca Tirimbalo em Jacutinga está com vagas abertas para atendente de caixa nos períodos diurno e noturno. Não é necessário ter experiência, a empresa oferece salário compatível, plano KR Saúde, auxílio combustível e auxílio alimentação. Interessados devem enviar o currículo pelo WhatsApp 19 998 12 50 41. O local fica na rodovia MG 290, número no KM96, no Sapucaí, em Jacutinga. Então, para você que está precisando de trabalho, não perca essas oportunidades para você aqui do Balcão da Dinâmica, da Redação Dinâmica, certinho? Ficamos por aqui, muito obrigado pela sua companhia, obrigado pela sua audiência. A gente vai voltar amanhã trazendo mais notícias para você aqui no Redação Dinâmica, na 105.9. Tchau, tchau!
0: Até mais!
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3: 10:16.
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1: 10:30.
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1: 10h47.
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4: 10:50.

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1: 11:01.
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1: Bom dia, Fanáticos por Esporte, bom dia, Jacutinga, alô, meu povo, alô, minha pova, mandar um abraço para vocês aí, né, todo mundo que sempre acompanha o nosso programa, através da Rádio Dinâmica, através da live, um abraço para Kátia também, que sempre acompanha o nosso programa, né, que Deus abençoe ela e toda a família dela. E vamos lá, né, gente? Um bom dia especial aí pra todo mundo que acompanha através da Rádio Dinâmica. Bom dia especial pro pessoal da Life, de Jacutinga, de fora de Jacutinga. Bom dia especial aqui pro...

0: aperfeiçoar a dinâmica, né? Pro nosso gerente Caio, pra Vanessa, pro Hugo, pro Joanito, que vai fazer o programa aqui comigo até o meio-dia, né? Que Deus abençoe aí a quarta-feira de todos nós, né, gente? É isso aí. Bom dia, Joanito, tudo bem?
1: Bom dia, Poca, bom dia, ouvinte, bom dia a todos. Boa quarta-feira, né? Por enquanto a Maju tá de férias, céu azul, muito sol. Até meio-dia, por enquanto, né, Poca? Daqui uns dias tem horário político e não tem antes de meio-dia, né? Tem que vazar, né? Mas, por enquanto, tem meio-dia. Temos aí o futebol Libertadores, futebol Série B, futebol da Sul-Americana. Já tem também lá para as Europa. Tivemos ontem mais uma cheia do tio Diná, né? Que acertou no Fluminense, que o Fábio ia defender o gol. Isso o senhor não fala. Mas, depois, né, fala mais.
0: Aí, vamos lá, né, gente? Tem muita coisa pra falar. Tem jogo hoje, teve jogo ontem, né? O Brasil ontem conseguiu duas classificações em duas competições diferentes, né? Tanto na Sul-Americana como na Libertadores, né? A do São Paulo a gente já tava prevendo aqui, né, gente? Que era quase que uma certeza, né? Jogando em casa contra o time do Bolívar. Eu acho que até que foi até... São Paulo chegou até a levar um susto aí desnecessário, né? Não precisava disso, né? Mas no final acabou ganhando por 3-1. Somando aí os dois jogos, o São Paulo ganhou, se classificou por 4-2, né? O Boca Juniors não tomou conhecimento aí do Deportivo Recoleta, né? Ganhou fora de casa por 4-0 no agregado, né? O Boca ganhou de 7-1, né, gente? Então, foi assim, o Boca Juniors passeou, né, nesse confronto aqui de quartas de final. E já temos aí um confronto para a próxima fase, que é quartas de final, né, gente? Dois times que deveriam, pela sua história, estarem na Libertadores da América, mas por viverem momentos distintos, viverem momentos ruins, estão na Sul-Americana e agora vão se enfrentar aí na Sul-Americana, né? Boca Juniors e São Paulo já são aí, é o primeiro confronto das quartas de final da Sul-Americana decidido, né, gente? Hoje nós vamos ter aqui o Santa Fé da Colômbia enfrentando o River Plate, né? Esse é o primeiro jogo ainda, né, gente? Lembrando que a semana passada teve aquele problema da tragédia na Colômbia, então a Conmebol acabou jogando o primeiro jogo para essa semana. Então, Santa Fé e River Plate, diferente dos outros, estão fazendo a primeira partida aqui hoje. E semana que vem eles fazem, então, o segundo jogo para definir quem se classifica aqui. Vasco da Gama e Olímpia jogam amanhã, né, na quinta-feira. Esse jogo vai ser às 19 horas. O primeiro jogo foi 0-0. Hoje teremos o Atlético Mineiro, né, contra o Bragantino. Um dos dois brasileiros aqui estarão aí nas quartas de final, né? Tá muito mais perto para o Atlético, né, que vem num crescente no Campeonato Brasileiro, fez uma boa vitória jogando em Bragança e vai enfrentar hoje o Bragantino jogando em casa, podendo até empatar contra o Bragantino. Então, acho que aqui tá bem mais próximo do Atlético Mineiro. Amanhã também teremos o Santos, né, que joga pelo empate contra o Macará. E hoje também teremos aqui o Montevideo City Torque enfrentando o Tigre, né? O Montevideo ganhou fora de casa e pode até empatar com o Tigre jogando em casa, que se classifica. E amanhã o Botafogo, né, que perdeu de 6-1 o primeiro jogo, mandou o treinador embora, né, Joanito? Já está sem treinador, vai com um treinador interino. Eu acho que os dirigentes do Botafogo viram que o Fluminense mandou o Zubeldia embora e deu certo pro Zubeldia, né? Que sem o Zubeldia, dois jogos, o Fluminense, que não ganhava um bom tempo, ganhou do Palmeiras no final de semana pelo Brasileirão e ganhou ontem. Ganhou não, né? Empatou em 1-1 o jogo, mas nos pênaltis, né? O Fábio foi muito bem nos pênaltis e acabou, então, classificando o Fluminense para a próxima fase da Libertadores. Eu acho que os dirigentes do Botafogo, gente, viram essa melhora do Fluminense e falaram: ah, vamos mandar embora esse treinador aqui também, porque deu certo pro Fluminense, pode dar para nós também, né, Joanito?
1: Primeiro tem uma coisa à parte, né? O time vai indo bem, né? Porque não vai indo bem, no caso, a tendência é mandar o treinador embora. Mas ao contrário, o Botafogo deu um vexame, né? Perder de 6-1 pro Cienciano, né?
0: Mas por que não mandaram embora no dia, Jânio?
1: Então, se fosse, por exemplo, né, perder pro River Plate, Boca Juniors, Palmeiras, São Paulo, Flamengo,

0: lá o Bayern de Munique, 6-1, tudo bem, até vai, né? Mas 6-1 pro Cienciano. Esperar dar uma esquentadinha, é o que eu falei ontem, né? O Fluminense, se fosse eu, lógico, não vou ser nunca o diretor lá, deixava o Marcão de técnico. Porque é mais ou menos igual o Felipe Luiz veio no Flamengo, né? O jogador gosta dele e joga com vontade. O Fluminense não fez um partidão ontem, né? Mas acabou aqui empatando, e é o que ele precisava. E nos pênaltis, né? O tio de Nádia tinha previsto, o Fábio, com 100 anos, resolveu a situação. Agora o técnico do Botafogo também nem diz por que veio, né, pô?
1: Então, mas assim, eu acho que o pessoal do Botafogo podia ter mandado embora no outro dia, então, né? Depois que o Fluminense fez o que fez aí, eles acabaram mandando embora o técnico do, do Botafogo também. E vai agora com o interino, né, gente? É, mas o que deu certo pro Fluminense não quer dizer que vai dar certo para o Botafogo, né, gente? Então são mais dois times aí procurando treinador, né? Fluminense e Botafogo estão em busca aí de treinador.
0: Tem mais técnico pendurado aí, né? Vamos aguardar aqui para as próximas consequências aí, né? Time que pode ser eliminado da Libertadores, time que pode perder no Brasileiro, tem mais pendurado. Essa situação que você falou aí do Botafogo, né? Esperar um pouquinho, foi mais ou menos aquela que eu falei o dia que o Hugo Souza do Corinthians jogou pela seleção, né? Tomou 3 gols, entre eles uma falha dele. Na outra convocação, o Té convocou ele, mas na próxima convocou mais. Não vou falar agora, vou falar depois, né? É isso aí.
1: Então, Frank Carvalho, né, que é um técnico português, não é mais técnico do Botafogo. Vamos aguardar aí para ver quem que o Botafogo vai trazer, né? O Fluminense, até o momento, não estão cogitando nada de deixar o Marcão, né, gente? É aquilo que eu falei. Muitas vezes até o time quer deixar o Marcão, mas o próprio Marcão não tem esse interesse de ser o técnico, né, gente? Porque em caso aí de insucesso no Fluminense, ele seria demitido e aí não pode mais voltar pro cargo que ele tá acostumado, né? Às vezes o cara não quer arriscar, né? Então, mas vamos aguardar aí para ver se os próximos acontecimentos, né? Que deu certo até agora, gente, são 2 jogos e uma vitória nos pênaltis, difícil, mas o Fluminense, lembrando, né, gente, ficou com 10 jogadores ontem, uma boa parte do jogo, né? Jogo praticamente com 10, abriu o placar fazendo 1-0 fora de casa com 10 jogadores, né? Importante isso. Acabou sofrendo o gol de empate num pênalti lá bastante duvidoso, bastante gente aí questionando, né? Se foi ou não foi, mas aí é aquilo que eu falo, gente. Arbitragem, lances assim em que vai, né? Do critério do árbitro, é difícil você falar foi ou não foi, né? Para alguns foi, para outros não foi. Então, é difícil, né? Esses lances aí, é muito difícil a gente condenar também o árbitro. O árbitro mesmo, ele acabou não dando pênalti, né? Mas o VAR chamou, porque ele achou que foi pênalti. O juiz foi lá, revendo o lance, ele achou que deveria dar o pênalti. Então, é muito difícil esse tipo de lance, não dá para condenar ninguém, né? Então, são lances que vão acontecer no futebol, não importa se tem tecnologia ou se não tem, né? O Corinthians ontem anunciou agora de forma oficial, né, Janito? A renovação aí de contrato do atacante Memphis Depay. Inclusive, ele já foi registrado na CBF, já apareceu no BID, né? Então, se o Fluminense, se o Corinthians quiser colocar ele para jogar hoje, né? E aí, logicamente, tô falando assim que ele devia estar mantendo a sua forma, mas por mais que ele esteja mantendo a sua forma, ele não deve estar aí jogando, vamos dizer assim, no ritmo dos outros jogadores que estão treinando. Mas se o Corinthians quiser lá colocar ele 30 minutos, 45 minutos, ele já está à disposição do Corinthians, porque se está no BID, está liberado, né, gente? Ó, novo contrato do Memphis Depay com o Corinthians já está registrado no BID da CBF. O atacante holandês está liberado para enfrentar o Rosário Central e também liberado aí para jogar no Campeonato Brasileiro, né?
0: O jogo dele é amanhã, né, pô? Porque corintiano, especialmente eu, ainda lamento, né, ser eliminado da Copa do Brasil, que a gente podia estar indo bem. Não tinha ele, agora tem ele, né? Então, se amanhã, que é um jogo, acho que vale mais do que os próximos, porque se o Corinthians passar amanhã, ele tem chance de mais.

0: Tubarões na Libertadores, ganhar mais dinheiro. E se perder amanhã, vai ficar só no Brasileiro disputando o quê?
1: Então... Não tem Copa do Brasil, né?
0: Quando? Ano que vem, né?
1: O Corinthians tá fora?
0: O que o senhor tá insinuando?
1: Ah, é verdade. Eu esqueço que o Corinthians tá fora da Copa do Brasil.
0: Mas o que o senhor quer dizer com isso?
1: Não, é que o senhor falou aí que o Corinthians só tem o Brasileiro se ele sair. Aí recordando. Copa do Brasil, gente, a gente só vai falar semana que vem.
0: Mas eu tava falando do Brasileiro e Libertador. O senhor que confundiu,
1: né? Eu achei que ele tava na Copa do Brasil.
0: É, vocês também estavam, né? Mas agora vocês estão indo daqui a uns dias, né? Mas eu ia falar, o senhor atrapalhou. Amanhã é o dia dele, né? Porque ele entra lá e resolve, ajuda o Corinthians a ganhar, senão se ele ficar no banco não jogar, não adianta nada. E vai que o Corinthians não ganha?
1: Ah, mas cobrar pra ele resolver amanhã também é sacanagem, né?
0: Ele tá lá pra isso agora, porque então, até agora no Corinthians ele não jogou esse ano. Então precisa dele amanhã. Se ele entrar lá fazer um gol, o Corinthians ganha de 1-0, palmas pra ele e eu tô vibrando. Agora se ele ficar no banco não jogar, não adianta nada.
1: Mas se colocar um jogador que também não estava treinando com o grupo e querer que ele resolva, também eu acho que ia querer demais, né, gente? O Cruzeiro renovou o contrato do goleiro Otávio, né? Vai até agora 2031. Fez bem de renovar, né, gente? O Cássio é praticamente um ano parado. O Otávio tem dado conta do recado, né? Desde que o Cássio saiu, o... Primeiro era o Matheus Cunha, né, gente? O Matheus Cunha não segurou as pontas. Aí o Otávio entrou, acabou assumindo a titularidade do Cruzeiro. O Matheus Cunha foi até vendido, se eu não me engano, para o Internacional. E o Otávio aí tá dando conta, né? Então acho que o Cruzeiro, acertadamente, né, ao invés de ir atrás de outro goleiro, colocou aqui o Otávio, que tem dado conta do recado. Mas pra gente ver, gente, como o mercado tá agitado, né, gente? O Barcelona acabou de pagar 60 milhões de euros pelo Rodri, né? 361 milhões de reais. É muito dinheiro, né, gente? Por um volante, né? Bom jogador, já foi considerado aí melhor do mundo, né? Foi considerado melhor da Copa também.
0: Isso é bom,
1: né? Mas é 361 milhões, hein, gente? Por um volante, é dinheiro, né? É dinheiro.
0: Melhor você gastar 300, já que o Barcelona pode, né? Tem dinheiro. Você gastar 350 e comprar um bom, você gastar 300 e comprar 3 mais ou menos, né?
1: O Liverpool tá cogitando pagar pelo Endrick, lá do Real Madrid, 410 milhões de reais, então, gente. Então. É muito dinheiro, gente. O mercado tá muito... Depois a gente fala aqui, a qualquer jogadorzinho que os times da gente que vai tentar comprar, é sempre uma fortuna, gente. Os times estão pagando, então aí o mercado fica mais aquecido, mais quente e acaba ficando cada vez mais caro, né? Você contratar um jogador. Eu acho um absurdo, né, gente? Eu acho um absurdo. Ah, tudo bem, né? Jogadores que a gente acha que... O Rodri, por exemplo, já não é mais nenhum menino, né? Já é um jogador aí consagrado, né? Acabou de ser campeão do mundo. Tudo bem, a gente até entende. Mas o Endrick praticamente não jogou ainda na Europa, né? Porque no Real Madrid é um time muito forte. Ele quase não consegue jogar. E 410 milhões é dinheiro. Olha, gente, sinceramente falando... É um jogador de futuro, a gente sabe disso, mas é dinheiro, hein? Mourinho provoca Rodri após acerto com o Barça. Não faz falta, né? O Real Madrid também queria o Rodri, né? Mas o Rodri preferiu ir pro Barcelona. Até a justificativa dele eu acho que é correta, né, gente? Porque ele acha que o futebol dele assemelha-se mais à forma que o Barcelona joga do que o Real Madrid. E eu acho que ele tá coberto de razão. É isso mesmo, né? O Barcelona, gente, joga mais ou menos no mesmo estilo que joga a seleção da Espanha. Então ele vai chegar ali no Barcelona e não vai sentir a forma de jogar. O Real Madrid, chegando agora o Mourinho tem a fórmula dele jogar, ele tem o estilo dele, que eu acho que não bate com o do Rodri. É aquilo que eu falo, gente, o jogador tem que pensar na hora de fazer a sua escolha. O Rodri foi inteligente, ele pensou até nisso, né? E eu acho que ele vai se adaptar muito melhor no Barcelona do que se adaptaria no Real Madrid. Pelo estilo de jogo dele e pelo estilo de jogo do Real Madrid e também do Barcelona. Real Madrid tá montando um time totalmente diferente, né, Joanito? Com um treinador também, que já foi treinador do Real Madrid, mas é um treinador que joga totalmente diferente dos outros treinadores que já passaram pelo Real Madrid.
0: Quem contratou o Cuca Orelha?
1: Real Madrid também.
0: Então tá certinho.
1: Madrid.

0: São esse bate-papo aí, né, gente? Muitos jogos. Semana que vem, né? Sábado já teremos aí campeonato inglês, espanhol. Então, voltando aí para quem gosta dos campeonatos também europeus, né? Eu adoro, né, gente? Principalmente que o campeonato inglês geralmente é 10 horas, 11 horas, meio-dia, 1 hora, né? Então dá para você assistir o futebol nesse horário e depois, 4 horas da tarde, começa aí o futebol brasileiro, né? Do campeonato brasileiro. Então dá para você intercalar esses futebols também internacional, né? Então tá aí, Marcão atinge o objetivo e tem prazo indefinido no comando. O Fluminense, gente, ele tem a vantagem agora de poder procurar um treinador sem pressa, né? Não é o caso do Botafogo, né, que precisa aí de um treinador com mais urgência. O Marcão pode ir ficando ali, como disse o Joanito, e o Fluminense procurar aí com calma um novo treinador. Isso se não conseguir ali convencer o Marcão de ficar. Eu sou da mesma opinião que o Joanito. Eu tentaria convencer o Marcão de ficar como técnico do Fluminense. Sei lá, daria ele aí uma garantia, né, que caso não dê certo, né, caso o Fluminense comece a perder e tiver que mandar o treinador embora, trazer ele de volta para a função dele, né? E para ele ter essa certeza de que, se caso o Fluminense comece a ir mal, de ser mandado embora e não poder voltar a exercer a função que ele tem hoje no Fluminense, que é a função que ele tem no Fluminense hoje é uma função garantida, né, Janito? Já tem anos e anos que ele está nessa função e ninguém manda ele embora, né? Então, eu acho que eu daria essa garantia para ele, falar, se você começar a ir mal lá no time de cima como técnico, a gente traz você para sua função de novo e contrata um novo treinador. Para ver se ele segue, né, a sua carreira. Depois, se ele for bem e for mandado embora e ele não quiser voltar, aí é outra coisa, né? Fala, agora eu quero dar sequência na minha vida como treinador. Quem sabe, né?
1: O Marcão tem o carinho, né, da torcida, pelo que ele faz, né? Deve ser da categoria de base lá do Fluminense, né? E ele é bem visto lá pelos funcionários também, pra ficar tanto tempo assim, né?
0: Ele jogou bem no Fluminense, né? Foi bom jogador, né?
1: Tinha um no São Paulo, né? Não sei se tá ainda lá, que tinha a mesma mania.
0: O Milton Cruz,
1: né? Saiu o técnico, ficava ele. 2-3 jogos ganhava, vinha o treinador. E é o que você falou, o Marcão lá, e enquanto ele tá nessa situação, ele é querido, né? Agora, se efetivar ele como treinador, né? Como a gente falou, e começar os 4-5 jogos, ganha, começa a perder, queima ele também. Então, do jeito que ele tá lá, tá bom demais pra ele. Eu acho que, ao contrário do que eu falei, mas o certo, ele ficar onde ele tá, que tá garantido, né?
0: E o Milton Cruz chegou a sair de São Paulo, né, gente? Tentou a carreira dele como técnico, depois não deu certo. Depois ele voltou junto com o Muricy lá pra ser o Muricy como coordenador, e ele voltou como auxiliar técnico, né? Agora não sei se ele continua ou se ele saiu. Mas ele, por exemplo, não deu certo, né? Mas ele tentou, né? O Marcão parece que tem esse receio, né? Sempre que ele assume o Fluminense dá uma melhorada, né, gente? Dá uma melhorada. Aí traz o outro treinador e ele volta pra função dele. Mas eu concordo com o Joanito ali. Eu tentaria aí ele aí pra gente ver se vai dar certo ou não, né?
1: É uma coisa que, pelo que eu lembro e acompanho, no Corinthians não tem um desse, né? Quando sai treinador, não. Sem ninguém, né? O Palmeiras, não sei se tem, parece que
0: o
1: não.
0: O Palmeiras tem o Cebola, né?
1: Tem o Cebola, mas não tá ainda com essa potência, né?
0: Antes do Abel chegar, né? O Cebola fez 5 jogos, ganhou 5 jogos. Muita gente queria, inclusive, que efetivasse o Cebola, né? Cebola, que foi auxiliar técnico do Dunga na seleção. Ele tá lá no Palmeiras até hoje, né? Desde quando chegou o Abel, nesses últimos quase 5 anos aí, o Cebola faz parte da comissão técnica do Abel Ferreira, né? E muita gente, muitas vezes, quer que o Cebola assuma aí o Palmeiras, né? Tem muitos conselheiros, né? Muito torcedor que fala nisso, né? Mas vamos aguardar também, né, gente? Tem muito chão ainda pra rolar.
1: Lá vem eu com o meu exemplo, é como você tem um carro normal, né? Que você vai.
0: O Corinthians tinha o Danilo, né, Janito? Mas o Danilo saiu também, né?
1: Mas o Danilo, ele foi muito bom jogador, né? Com aquele jeitão desengonçado, ele ajudou o Corinthians, São Paulo, ganhar título, mas como treinador ele não enquadrou, tanto é que ele veio aqui em Pouso Alegre e ficou pouco tempo ali, né? Não conseguiu subir o Pouso Alegre, levar pelo um bom campeonato.

0: caso aí do que eu ia falando, é como você tem um carro bom, normal, você usa ele todo dia, de repente você compra um carrão novo, mas você guarda aquele lá, né? Por dia que der problema, você usa o outro. Eu sou filósofo, o senhor não gostou?
1: Não.
0: Não?
1: O Flamengo tinha o Carlinhos, né? Mandava o treinador embora, o Carlinhos assumia, e se bem que o time do Flamengo naquela época, né, gente? Com Andrade, Adir e Zico, Tita, Nunes e Lico, podia jogar, não precisava nem de treinador, né, gente? Pelo amor de Deus, que time era aquele?
0: Bom, na próxima encarnação já escolhi você presidente da FIFA, e o senhor, se eu ouvir falar do senhor, quero falar com o senhor, não sei o que o senhor vai ser na próxima, mas que o senhor vai ser difícil de entender, vai.
1: Eu quero ser o como é que chama lá, o presidente dos Estados Unidos?
0: É verdade, nós vamos ser o homem, vai ser mulher na outra, na próxima, e homem vai ser mulher, vai ser homem.
1: Isso aí que eu sei é vontade sua só, larga a mão.
0: Do quê?
1: De ser não, mulher na próxima.
0: Isso aí, que nós pode que nós seja, né, na outra vez, mulher e a mulher, homem. Ô, gente, daí eu seria presidenta da FIFA.
1: Vamos lá. Escalação aqui do Atlético Mineiro, né? Para os torcedores do Atlético, lá pro Mizinho, né? A família do Mizinho, que é tudo atleticano, né? O Atlético, né, gente? Que tem aí uma certa folga para hoje, né? Ganhou fora de casa de 1-0, joga em casa hoje no seu estádio, podendo empatar. O técnico Eduardo Domingues vem se recuperando o Atlético, né? O Atlético ganhou no final de semana também, no Brasileiro. Everson, Natanael, Juan, Vitor Hugo e Renan Lodi. Alan Franco, Maicon, Vitor Hugo, Coelho, Bernard e Cassierra. O Pedro Dourados tem só o Bernard e o Coelho, né? Fora tem o Igor Gomes, o Scarpa, o Léo Duarte, o Lianco, que são todos aí com problema de contusão, né? Vamos lá para ver. O técnico bragantino Wagner Mancini vai mandar a campo aqui o Creiton, Santana, Pedro Henrique, Gustavo Marques e Juninho Capixaba, Gabriel, Rodriguinho, Lucas Barbosa, Herrera, Henri Mosqueira e Isidro Pita. Então são, tá aí o time, o Bragantino tem pendurado o Gustavo Neves, Juninho Capixaba, Lucas Barbosa e Marcelinho Sacha. Arbitragem, que é sempre importante, né, gente? É Argentina, o Maximiliano Ramírez apita o jogo, nas bandeiras o Cristian Navarro, na outra bandeira Pablo Gonzalez. E no VAR, que também é importante, é o Silvio Truco, gente, também da Argentina. Já estão trucando aí no VAR, então, com o Silvio Truco. Eu acho que brasileiro aqui na Sul-Americana é só o Atlético hoje, né, gente? Os outros brasileiros são todos amanhã, inclusive o Vasco, né?
0: Daqui a pouco tem a portagem, né? Porque você falou de uma vantagem do Atlético Mineiro, mas que não pode sentar em cima, né? Porque o Bragantino é bem imprevisível, né? E a vantagem de 1-0, se bobear, toma um, e tranca lá na defesa e embanando o negócio. Mas traduzindo aí, pelo mais fácil, o Atlético é favorito hoje.
1: Tá aí. Vamos agora de Libertadores, né, gente? Libertadores ontem, o Estudiantes, né, gente? Que teve trabalho em casa, foi 1-1, foi jogar fora de casa ontem, enfiou 3-0 na Universidade Católica. Vai entender esses futebol, né, gente? Em casa não conseguiu vencer, fora de casa ganhou de 3-0 da Universidade Católica. Amanhã teremos Corinthians e Rosário Central, o primeiro jogo foi 0-0. O Corinthians teve jogador expulso nesse primeiro jogo, Danito?
0: Parece que não, pô.
1: Não, né?
0: Machucado. O Corinthians tem um bando de jogador machucado.
1: Então, o Corinthians não deve ter desfalque. Hoje teremos às 21h30 Flamengo e Cruzeiro, mais um jogaço, né, gente? Hoje é um jogo decisivo. O primeiro jogo acabou 1-1 no Mineirão. Agora não tem o que fazer, né, gente? O jogo acabou empatado, não tem prorrogação. Vamos direto para os pênaltis, né? Mas assim, o Flamengo já com todos os ingressos esgotados para a sua torcida. A torcida do Cruzeiro também esgotou os ingressos que foram determinados para a torcida do Cruzeiro. Esperamos que tenhamos um bom jogo hoje. Daqui a pouco eu tento trazer a escalação aqui desse jogo, né? De Flamengo e Cruzeiro. Que a gente, eu pelo menos, tenho uma expectativa boa, né? Que a gente possa ter aí um grande jogo, né? Eu acho que o primeiro jogo, né, gente? Por causa de ser primeiro jogo, sempre tem um jogo decisivo, às vezes acaba ficando devendo, né? Mas hoje não tem como, né? Hoje os times têm que de

definir aí para ver quem que vai se classificar. O técnico do Flamengo, Leonardo Jardim, vai mandar a campo o seguinte time: Rossi, Emerson Royal, Léo Ortiz, Léo Pereira e Ayrton Lucas, Eric Pulgar, Jorginho, Arrascaeta, Prata, Samuel Lino e Pedro. Esse é um possível time, então, do Flamengo para enfrentar.

0: Arthur Jorge, né, gente? Que vai mandar a campo aí o Otávio, né, de contrato renovado, Fagner, que já foi do Corinthians, Fabrício Bruno, Jonathan Jesus e Gabriel Rojas, Lucas Romero, Gerson, Matheus Pereira, Arroio, Wesley, né, que também é, jogou no Corinthians e é da base do Corinthians, e o Caio Jorge no ataque. Esse é um possível time também do Cruzeiro aí. É, quem tá fora, o Matheus Henrique suspenso, o Gabriel Peck e o Sinisterra lesionados. Pendurados tem o Gerson, Matheus Pereira e o Vídeo Real. Pendurados aqui, dois jogadores aqui muito importantes pro Cruzeiro, né, Jânio?
1: Mas o que, que vale o caso de ser pendurado dois?
0: Se ele tomar o cartão amarelo hoje, não joga. Se o Cruzeiro passar e o Gerson e o Matheus Pereira tomaram o cartão amarelo, não joga a primeira partida é, contra o seu próximo adversário nas quartas de final.
1: O senhor falou do Fagner, desgramadinho aí, ele é ex-Corinthians, né? Ele foi melhor em campo, escolhido domingo contra o Corinthians, no jogo que o Cruzeiro venceu. E eu, para variar, perdi a Coca-Cola, meu sobrinho que é cruzeirense. Mas o Cruzeiro tem uma, para mim, o mesmo situação de Palmeiras e Corinthians, né? Porque a gente tem que falar, um goleiro ainda meio verde com um jogo do tamanho de hoje, esse Otávio, né? Otávio, né? Vamos ver como que esse sai lá diante do ataque do Mengo, que é, né?
0: Ele tem jogado bem. Arbitragem, que é sempre importante, né, gente? É uruguaia, né? O árbitro do jogo é Gustavo Terreira. Na bandeira, Nicolas Taran. Na outra bandeira, Horácio Ferreiro. E no VAR, o Andrés Cunha, também do Uruguai. Então, é um quarteto aí de uruguaios que vão dirigir esse time aí, Cruzeiro e Flamengo. Ontem nós tivemos aí o primeiro jogo do Tolima contra o Independiente Del Valle na Colômbia, né? Semana passada não teve jogo, né? Já explicamos isso. A primeira partida foi ontem, a segunda partida decisiva vai ser a semana que vem. Independiente Del Valle então deu um passo importante, né? Ganhar de 1 a 0 do Tolima, né? E agora semana que vem recebe o Tolima, podendo empatar dentro de casa. O Mirassol também amanhã empatou em casa em 1-1. Amanhã o Mirassol vai jogar fora de casa. Outro jogo de hoje, né, gente? É Palmeiras e Cerro, né? Vamos tentar trazer a escalação aqui também dos dois, né? Para ver esse jogo também às 19 horas, no mesmo horário do Atlético. Eu queria assistir o Atlético, mas vou ter que assistir o meu time, né, gente? Eu gosto de ver o time do Atlético.
1: Jordador e Pastel, eu assisto, senhor.
0: Larga a mão, o senhor é ruim até pra comer pastel. Que o Magrão pagou, o senhor não comeu até agora.
1: Oi, pastel é gostoso, hein? Coisinha
0: Cerro Porteiro, gente, do técnico Ariel Roland. Ariel Roland, né, gente, que já foi, inclusive, técnico do Santos, né? O possível time dele, então, com Rofo, Ivan Ramírez, Velasquez, Merola, Canhete, Pires da Mota, que já jogou no Flamengo, Fabrício Domingues, Morel, César Bombadilha, Iturbe e Vegetti, que jogou no Vasco, né, gente? Quem tá fora aqui, o Matias Pérez e o Cecílio Domingues no departamento médico, e o Cerro Porteño não tem ninguém pendurado. O Palmeiras do técnico Abel Ferreira, né, um possível Palmeiras aí do Abel, com Carlos Miguel, Murilo, Gustavo Gomes e Barbosa, Alan, Marlon Freitas, Lucas Evangelista, porque o Andrés Pereira foi expulso no primeiro jogo, e Piquerez na esquerda. Maurício, Arias e Fraco Lopes, né? Então esse é um possível time aqui do time do Palmeiras, né, gente? Ele pode colocar, por exemplo, aqui o Emiliano Martínez como volante no lugar do Lucas Evangelista. Ele pode colocar o Vitor Roque aqui no lugar do Maurício. Então aqui é uma possível escalação que ele pode colocar hoje, né? Ninguém sabe, só uma hora antes mesmo que os times são obrigados a divulgarem a sua escalação. Até lá, os jornalistas ficam dando os seus palpites aí, né, gente? Suspenso tem o Andrés Pereira, o Jefité, que também não, ninguém interessa, o Souza e o Paulinho estão com contusão muscular, e pendurados o Palmeiras tem o Arthur e um aqui importante, né, gente? Gustavo Gomes está pendurado, né? Se o Palmeiras conseguir a sua classificação e o Gustavo Gomes tomar um cartão amarelo, Gustavo Gomes ficaria de fora da primeira partida das quartas de final, em caso de cartão amarelo. Juiz dessa partida também argentino, né, Janito? Facundo Tello. Nas bandeiras

0: zagueiras, o Juan Belatti e o Gabriel Chad. E no VAR, o Héctor Paleta, também da Argentina. Então, tá aí, vamos esperar. A arbitragem tem seguido um critério, né, Joanito? Pelo menos em quase todos os jogos que eu assisti, de não marcar faltinha, né? De deixar a bola rolar mais. E estão aí colocando, né, as novas regras também da FIFA em prática, né? Dando um pouco mais de agilidade nas substituições, nas batidas de lateral, né, gente? A gente tem visto aí o árbitro, quando vai bater lateral, contar 5 segundos, né? Porque se demorar, vai ter reversão. Então, eu acho que tudo que venha para agilizar e melhorar o futebol, eu sou favorável.
1: Então, porque é uma rodada de... Agora não tem o que negócio empatar, tem que resolver. Em resolvendo, sobram 8 times, né? Na próxima fase, sorteio já está encaminhado. Como é que é, Libertador?
0: Deixa eu ver aqui se tem alguma
1: coisa. Pessoal, às vezes confunde, eu tô meio atrapalhado ali.
0: Não, já a Libertadores já tem o...
1: A sequência?
0: Já tem a sequência, né?
1: Se o Palmeiras passar, pegaria quem, por exemplo?
0: O Palmeiras, se o Palmeiras passar, ele vai pegar aqui o... O Fluminense vai pegar o Pratense ou o Unido, né? Ou Coquimbo Unido, né? O Palmeiras é do 5 e do 6 aqui. Deixa eu ver quem que é o 5 e do 6 aqui. Aqui, o Palmeiras vai cruzar aqui com Mirassol ou LDU.
1: Nossa.
0: Palmeiras ou Cerro, né? Palmeiras ou Cerro vão cruzar aqui com o vencedor de LDU e Mirassol. O Flamengo e o Cruzeiro vão cruzar com... deixa eu ver aqui.
1: Eu acho que é isso.
0: O Corinthians vai cruzar aqui com Estudiantes, né? Corinthians e Rosário vai cruzar com Estudiantes. Flamengo e Cruzeiro cruzam com Independente del Valle e Tolima, né? Palmeiras e Cerro cruzam com LDU e Mirassol. E aqui já está definido, ainda não está, né? Mas o Fluminense já se classificou. O Fluminense vai pegar aqui ou com o Coquimbo Unido ou o Pratense na próxima fase.
1: Engraçado, né? Parece brincadeira, tem hora que eu esqueço que eu entro no Libertadores.
0: Então, por isso que você falou da Copa do Brasil, eu tinha esquecido. Você acha que eu falei de sacanagem, mas não é.
1: Eu tô tão acostumado com São Paulo, né?
0: Boca
1: Juniors, River Plate na Libertadores, o Corinthians sempre na Sul-Americana. Tem hora que eu esqueço que tá no Libertadores. Então, o Corinthians passar amanhã.
0: Os dois brasileiros que mais têm disputado a Libertadores, né, Janito? É Palmeiras e Flamengo, né? Que são isso. Vários anos aí que estão constantemente disputando Libertadores.
1: Telefonstina Caduari, né? Flamengo e River Plate, que virou um jogo faltando 5 minutos, né? Desde aquele ano pra cá, só dá final com o brasileiro, pô. Lá faz tempo, uns 10 anos já.
0: Ah, tem um bom tempo aí que a gente não vê aí times diferentes, né?
1: Era pra falar ontem, esqueci, de mandar um abraço, um alô. Eles nem acreditam. O Newton. E o Gabriel, da vidraçaria, né? Eu não marquei ainda o nome da vidraçaria, porque é a primeira vez que a gente entrou em contato. Mesmo eles estiveram lá em casa, né? Trocando uns vidros lá que estavam quebrados. O Newton é São Paulino, né? Você conhece, né, pô?
0: Uhum.
1: E o Gabriel, que é mais novinho, né? Ele ficou meio assim, se era corintiano, palmeirense, mas não sei o que, ele decidiu. Acho que ele era palmeirense, ficou meio sem jeito de falar e ele foi para Aparecida, né, Gabriel? Espero que você tenha tido uma boa viagem aí com seus familiares. E o Nilton, que mora em Pinhal, né, lá na terra do meu primo Zé Roberto, é São Paulino. Ô, Nilton, você não acreditava que eu vim aqui falar, eu tô aqui, viu? Um abraço.
0: Então tá aí. Então vamos lá começar os palpites aqui, né? O Joanito trouxe pra gente palpitar. Então vamos lá. O Maurício tá mandando bom dia aqui para nós. Bom dia pro Maurício também. Ele já tá mandando aqui, já mandou inclusive dois pra Cáris aqui, né? Ele foi Atlético Mineiro 2, Bragantino 0. E ele foi 1-0 aqui para o Palmeiras, palpite então do Maurício, né, gente? O Atlético Mineiro é da Sul-Americana, né, gente?
1: Um abraço pro Nenê, Ana Cláudia, Sérgio Achegar de Timóteo.
0: Cerro, Maurício, ou Joanito, Cerro, Portenho e Palmeiras.
1: Então, Rupi, até que eu não vou desagradar o senhor, nem meus amados, queridos palmeirenses, entre eles minha sobrinhada, né? Eu esperava o Palmeiras favorito no jogo daqui, já que não ganhou aqui. Eu acho que lá tá meio igual, vai empatar.

0: Tá de novo, 0-0.
1: Eu, como o Sr. Gerson, nós tínhamos nosso pacto, não ir contra o nosso time, eu vou 1-0 pro Palmeiras. Mas acho que jogo é jogo também para empate. Eu não tô muito confiante no Palmeiras, não, gente. Vou ser sincero para vocês. Palmeiras vai aí. Não tô muito entusiasmado com o que tá acontecendo com o Palmeiras, não. Mas fazer o quê? A gente não pode desistir nunca, né? Flamengo e Cruzeiro, outro jogo dificílimo de palpite, hein, gente? Nossa, tá difícil. Aí, Maurício, manda aí seu palpite.
0: Eu tinha falado aqui lá uns 15 dias atrás que daí pra mim saía um finalista, o vencedor desse jogo. Eu vou manter, viu? Porque eu acho que quem ganhar aí será... vai até o fim. Mas eu vou
1: manter. Se for até o fim, o senhor tá tirando o Corinthians.
0: Por quê?
1: Porque desses aqui vai pegar o Corinthians.
0: Não.
1: O Corinthians tá nessa chave.
0: Mas o senhor atrapalhou meu entusiasmo.
1: O senhor tá falando aí, colocando Flamengo e Cruzeiro, e o Corinthians então tá fora?
0: Mas não sabia. O senhor tem que explicar as coisas, que eu tô idoso.
1: Olha, Corinthians e Palmeiras, por exemplo, Flamengo e Palmeiras, Cruzeiro e Palmeiras, só numa possível final.
0: Pô, que é jogo duro, né? Apesar de maioria vai considerar aí o Flamengo favorito, mas depois do empate em Belo Horizonte, eu vou empatar de novo, 1-1 outra vez.
1: Jogou 2-1 pro Flamengo. Maurício, se mandar, eu coloco aqui que ele tinha mandado só os dois, né? Agora ele mandou. Tá. Ele foi 1-1 também, mesmo o palpite do Maurício.
0: E o medo de ficar debaixo da cama o resto da semana, né?
1: O Joanito. LDU, Joanito, e Mirassol.
0: Então, o
1: primeiro
0: maior...
1: jogo, né?
0: Decepcionou.
1: Primeiro jogo, 1-1.
0: Mas o Mirassol, pra quem queira ou não, já fez bonito, né? Ele subiu recentemente, fez um baita campeonato brasileiro ano passado. Entrou na Libertadores, ninguém achava que ele ia passar da primeira fase. Foi bem, eu acho que já fez o que devia fazer, mas hoje eu acho que ele perde, 2-1.
1: Eu vou no 1-1 de novo.
0: 1-1 tá ótimo, hein? Dá pênalti?
1: Dá pênalti. O Maurício foi mais além, foi 1-0 pro Mirassol.
0: O Maurício parte um parafuso, né? A gente já sabe.
1: Rosário Central, e Corinthians e Rosário Central, né, gente?
0: Então, Pepe, agora você me alertou. Tu quer dizer que se o vencedor do Flamengo e Cruzeiro for pro final, o Corinthians não vai?
1: O Paulinho tá mandando bom dia aqui pra nós, bom dia pra ele também, pra toda a família. Ele, no palpite dele, 2-1 pro Palmeiras.
0: Bom, o Paulinho era lógico que ele ia dar esse palpite, né? Eu vou reforçar aqui, mas com 2 gols de Membro de Pai, 2-0 pro Corinthians.
1: 2-0?
0: 2-0. Amanhã, 9:30 da noite ainda, meu Deus do céu. A Cristiane perguntou ontem, o jogo será transmitido pela ESPN e o Palmeiras hoje pela Paramount, para quem é chique, para nós é Paramount.
1: Tá, eu vou 1-1 esse jogo, também acho que o Corinthians e o Rosário vai pros pênaltis.
0: O senhor não acha, o senhor torce, né?
1: Torcer, eu torço pros Corinthians cair fora.
0: Então, eu torço pro Corinthians. Então,
1: eu
0: torço,
1: não.
0: O senhor tem que explicar.
1: Não, torcer, eu torço pro Corinthians cair fora. O meu pra cá é 1-1. Se fosse pra mim torcer, eu quero que o Corinthians já perca na entrada do campo.
0: O senhor é maldoso.
1: Não, o senhor que falou aí, eu torço pro 1-1. Eu não torço pro 1-1. Eu torço pro Corinthians perder. Mas eu acho que vai ser 1-1 e vai nos pênaltis.
0: O senhor não põe a vitória do Rosário?
1: Porque eu acho que o Rosário não
0: pode
1: vai vencer.
0: Pode contar uma piada?
1: Eu acho que o Rosário não vai vencer. O Maurício pôs, velho. 2-1 pro Rosário.
0: Pode contar uma piada?
1: Se o senhor for rápido.
0: Senão eu falo que o...
1: Macarrão e Santos. Macará.
0: Quem que tem macarrão?
1: Macará e Santos.
0: Macarrão do pão, né? Eu comi lá na casa do Eduardo.
1: Ah, não. Tem um Atlético aqui. Como o Maurício já deu o palpite, eu achei que nós já tivesse dado também, mas não. Antes tem Atlético Mineiro e Bragantino, Juninho.
0: 2-1 pro Galo.
1: Epa.
0: Atlético, ele tem um baita de um goleiro, né? Como ele gosta de tomar gol, time do Atlético, dificilmente ele, né?
1: Eu vou 1-0 só pro Atlético.
0: Uhum.
1: Agora sim, Macará e Santos.
0: Então, falar em macarrão bom mesmo, eu comemos domingo passado lá nos bairros Morona, lá no bairro do Peitudo, né? É Maracá ou Macará?
1: Macará.
0: O Santos ganhou o quê?
1: O Santos ganhou 2-1, só foi jogo duro aqui.
0: E o Santos foi muito bem.

0: Tem domingo, né? Será que o Neymar joga, pô?
1: Ah, Jânio, tá aí já é. Amanhã a gente vai ter
0: amanhã
1: uma...
0: Amanhã
1: eu mas eu acredito que sim,
0: mas
1: né?
0: Mas eu acho que o Santos classifica lá, pô. Vai empatar lá e empate dá pro Santos, né?
2: O louco Santos, ele foi 5-0 pro Santos aqui, o Maurício.
0: Até que tá mostrando na cara do Santista.
1: Macalá jogou bem contra o Santos aqui, foi 2-1 duro.
0: Então, por isso que eu faço, vai empatar lá.
1: Quanto?
0: 0-0.
1: Aqui, ó, vou arriscar um 2-1 pro Santos, velho. Olímpia e Vasco, primeiro jogo também empatado, hein, gente?
0: Quem que é o técnico do Vasco?
1: Vasco, do Vasco, acho que é português também. Chegou agora, esse, há pouco esse, tempo, né?
0: Isso tá danado. É outro pendurado. Já chegou pendurado. 0-0, pô.
1: É, pro Joanito que vai tudo pros pênaltis.
0: Não, tanto que eu não gosto de pênalti, que não sei no meu time, né? Eu torço pra ir pros pênaltis.
1: Pegou 1-0 pro Olímpia. Maurício não mandou isso ainda. E Botafogo Cienciano aqui, eu acho que aqui já tá resolvido, né, gente? 6-1 pro outro time, agora não sem treinador ainda pra ajudar. Eu acho que o Botafogo pode até ganhar o jogo, mas não vai se classificar,
0: né? Respeito a alguns torcedores que conheço o Botafogo, né? Aqui tem o Cinezinho, né, que sumiu, o Cinezinho, não sei pra onde anda, que é botafoguense, né? E tem meu irmão Zé Dito, né, que... Botafogo roxo, mas eu, a torcida do Botafogo amanhã, não pode vir, não ir nenhum torcedor, né? Deve não ir nenhum. Ah, não sei o que eu falo, não, pô.
1: O senhor tem que falar, porque eu não posso falar pelo senhor.
0: Depois de 6-1, 1-0, só pra cumprir a tabela, né?
1: Quanto?
0: 1-0.
1: Pra quem?
0: Pô, Botafogo.
1: Ah, eu vou aqui, nossa, difícil, hein, gente. Eu vou 1-1 esse jogo, vai.
0: Nossa,
1: 1-1. E foi Botafogo 0, Cienciano 2 aqui no Maurício. Tá aí. Palpites dados, né, gente? Vamos mandar aqui um abraço pros nossos colaboradores aqui. Tem um maledito aqui que rasgou a minha folha aqui da coisa. Eu tenho os pessoal da rádio que tem hora que tem que pegar eles aqui, dar um puxão de orelha neles, gente.
0: O senhor pra comprar.
1: O pessoal tem que respeitar o que é dos outros aqui, porque senão fica difícil.
0: O senhor pra comprar uma vitamina do Hugo, seja brigar, mas gente, vocês vão negociar.
1: Não é, ué. Eu respeito aqui, eu não pego nada que é dos outros aqui, ó. Tem que respeitar. Quem faz programa aqui tem que respeitar. Se tem aqui a folha da gente aqui, o cara não pode rasgar da forma que ele rasgou aqui, né? Então quem rasgou aí, que eu não faço a menor ideia de quem seja, é pra você aí. Respeite as coisas dos outros também, né, gente? 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Deus abençoe aí a quarta-feira de vocês. Parabéns lá para Anésio, né? Que o São Paulo conseguiu a sua classificação para as quartas de final da Sul-Americana. E também mandar um abraço lá para o pessoal da Adega Milk Drink, né? Um abraço lá pro Leitinho, né? 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

0: 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Um abraço lá pro Leitinho, pro Gil, que Deus abençoe a quarta-feira de vocês também, de toda a família de vocês. Partiu, Jônico?
1: Então aí o assunto do momento ontem, né? Na televisão, nos meios artísticos, em todo lugar, logicamente, que foi, né? O falecimento da atriz Laura Cardoso e da Glória Menezes, né? Duas senhoras atrizes, né? Com baita de um sucesso aí na TV, no teatro, no cinema. Eu destaco aqui a Laura Cardoso, né? Para quem ninguém conheceu, minha avó Maria Tereza Francisca, né? E Guarzinha, minha avó, né? Eu sempre brinco lá em casa, né? Laura Cardoso é a minha avó Tereza em retrato, né? Para conta aí, né? Para todo o pessoal, uma boa quarta-feira. Independente do time ganhar ou não ganhar, cada um tem que seguir a sua vidinha. E que Deus abençoe a todos. Mais uma vez lá pro Nilton, né? E o Gabriel, um bom dia. Até a próxima, se Deus quiser. E tá aí, né? Vamos tocando o barco.
0: Aí um abraço aqui pro Joanito, um abraço pra Vanessa, pro Hugo, pro nosso gerente Kai. Deus abençoe aí todos vocês, né? Uma quarta-feira abençoada. Também para todo mundo aí que nos acompanha através da Rádio Dinâmica, o pessoal que nos acompanha através aí da live de Jacutinga, de fora de Jacutinga, Deus abençoe cada um de vocês, tenha uma quarta-feira abençoada e amanhã estaremos aqui, gente, ganhando ou perdendo, se o Palmeiras perder ou ganhar, se tiver fuminho ou não, a gente vai estar aqui, né, gente? Nós não jogamos futebol mesmo, né, gente? A gente só pode torcer e falar, né? Então, fiquem com Deus e até amanhã.
2: Será que foi um morcego?

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6: Meio dia e 4.
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1: 12:30.
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11: Meio dia e 48.

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6: 1:02.
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2: Ok, ok, é quarta-feira, meio de semana.
3: E a gente chega naquele ritmo gostosinho do seu microfone. Tudo bem? Tudo certinho?
2: Tudo certo, tudo tranquilo, graças a Deus. E a partir de agora, você dá grau no volume, você que tá aí no seu carro, você que tá trabalhando, assim como a gente, você que tá no fone de ouvido, fazendo a sua caminhada, pra você que tá fazendo seus exercícios, bora aquecer? Então
3: bora.
2: Dá grau no volume.
1: E já vai começar o programa mais irreverente do seu rádio, Microfonia.

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2: Tá na Dinâmica, tá legal. Beijo pra você de Jacutinga e de toda a região. Estamos chegando com mais uma edição do Microfonia.
1: E a partir de agora você participa e também interage junto com a gente no 35 3185 0145, que é o nosso WhatsApp.
2: Exatamente, mídias sociais, lógico que a gente tá por lá, tá? Facebook Dinâmica FM Jacutinga, Instagram Dinâmica FM com Y, e tem aí no nosso aplicativo Dinâmica FM 105.9. Bora começar?
1: Bora começar na Dinâmica nessa tarde super especial.
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1: E a gente começa bem já, viu, parça? Com Henrique e Juliano.
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0: Ed Sheeran.
1: Shivers! Ritmo na sua quarta-feira, seu meio de semana. A gente faz pau, já já fofoca, traz umas músicas. Eita, microfonia tá só começando.
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5: 1:18.
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5: E lá vamos nós, porque agora tem o primeiro bloco Foca na Fofoca aqui desta quarta-feira.
6: Aquele momento fofocal só pra você, ó.
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5: Ô, parce, agora nós vamos falar sobre o Davi Luca, que é o filho do Neymar.
6: Exatamente, o primogênito, né, gente? Ele conversou aí sobre a relação das irmãs, disse porque prefere morar no Brasil. Gente, ele já tem 14 anos. Nossa, você acredita?
5: É, passa muito
6: eu
5: rápido.
6: Eu sempre vi ele tão pequenininho, né?
5: Eu também.
6: Então, o menino disse estar com muita expectativa para a chegada de mais uma menina, já que o pai espera outra filha, fruto do casamento com a Bruna Biancardi, né? E falou que a relação deles é muito boa, que gosta de cada uma delas, completou, mas que o lugar dele é sempre o Brasil. Pronto, acabou.
8: Foca na Fofoca vai ficando por aqui.
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2: Peito e Romário no churrasco.
3: Já apaixonado,
2: velho.

0: One Republic.
1: I Am the Warrior, dessa aqui é de 2023, se é sucesso, vai tocar aqui no seu microfone. Obrigada, galera, que pediu. Já aproveitando, mandando um beijo, então, para o Vades, o Emanuel, que está ligadinho com a gente, e o Alan, sintonizados aqui no microfone, ó.
0: Ah, não foi o Alan que pediu o Marcos e Bellucci?
1: Matheus, acho que foi.
0: Matheus Fernandes?
1: Peraí, deixa eu dar uma olhada. Foi?
0: Foi? Ah, então depois do intervalo, segura aí, gente.
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5: 1:32.
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2: Já de volta.
3: Com muito mais na sua quarta-feira, atendendo o pedido do ouvinte.
2: Boa, quem é que pediu mesmo que eu já esqueci do contato? É o Alan. É o Alan. Meu Deus. Não, detalhe, gente. Eu fixei aqui nas conversas do WhatsApp.
3: E?
2: Pra não esquecer. Pois adivinha?
3: É, esquecemos.
2: Pois é. É, vamos lá, então, né? Atendendo o ouvinte.
3: Marcos
2: e Pelúcio. Eu tô só na água hoje, hein?
3: E Matheus Fernandes.
2: Casal de solteiro. 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

0: Jorge Matheus.
1: Molhando o volante, gente. Hein, sabe que eu tava conferindo essa semana que passou? Ah. Que por mais que eles estejam naquele ano sabático que a gente diz, né? Que é aquele tempo que eles estão curtindo a vida, né? Não estão se dedicando a shows, enfim, mas também não pararam a carreira. Como as redes sociais do Jorge Matheus continuam atuantes?
0: É, porque eu acho que a galera fica tudo ali, né, em cima, pra ver o que que tá acontecendo.
1: Eu acho
0: o que,
1: na verdade, por mais que eles disseram, quando eles sinalizaram ali no fim do ano a questão dos shows, a galera ficou meio amedrontada, achando que eles só não iam falar ali naquela hora, mas que mais pra frente viria o término da dupla, né?
0: É.
1: O que não tá acontecendo, gente. Tá super atuante.
0: Graças a Deus, né?
1: É. E quando a gente menos esperar, eles já vem com um monte de música nova, com certeza.
0: Assim esperamos.
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5: 1:49.

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6: Ô, parça, lá vamos nós de volta e agora tem o quê?
7: Tem o quê?
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6: E a Tainá Militão?
7: Pois ela deu adeus ao Brasil, revelou planos para o parto na Espanha, você sabia?
6: Não.
7: A influenciadora se mudou para o Brasil com os filhos e já está contando como está a adaptação da família antes da chegada do Gabriel, que é o primeiro filho dela, com Éder Militão.
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0: Purple Disco Machine.
1: Hypnotizer, da nossa finaleira de quarta-feira, amanhã quinta, dia de TBT, dia de já sentir aquele cheirinho de um fim de semana, a gente tá de volta com certeza.
0: Ô, parça, só pra finalizar aqui, eu passei no mecânico ali, de tanto que a gente gosta de comer, né? E ele me deu uma ficha técnica do que foi feito, né?
1: No carro? Não. Fez o quê? No mecânico? Não. Fez no corpo do Lit.
0: Olha só que situação da pessoa que gosta de comer, né? Tá fora do peso. Tá escrito aqui, amortecedor dianteiro, tá? Até aí tá tudo certo. Aqui tá escrito coxim de amortecedor, certo? Tudo bem. Em cima eu li traseiro dianteiro, e embaixo coxinha. Não, tá difícil.
1: Esses dias também eu dei uma trocada no grupo do WhatsApp, gente. Não vou lembrar qual que foram os termos agora. Mas enfim, não vou lembrar. Tá, amanhã você vai lembrar o que.
0: Então tá bom. Gente, um beijo pra vocês. E até amanhã, tchau.
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4: 2:03.

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7: Quarta-feira, 19 de agosto, e comigo, Fajia Comini, tem um resumo da sua novela preferida. E a nobreza do amor. Virgínia garante que menino será seu marido. Kênia reclama de Binta, continua. Ele confronta Pascoal. Campbell e Binha se estranham e Gendal nota. Miara se preocupa com a demora de Alica em votar do engenho. Omar sente o Vertonho muito próximo de Alica, trabalhando juntos em suas terras. Alica ajuda a Rosa e Tonho admira a amada. Ana Maria se diverte com o Manuel e Caetana comemora. Salma sofre com a proximidade da sua união com Fuad. José aconselha Alica a pensar melhor sobre sua relação com Tonho, a fim de proteger sua missão em Batanga. Gendal se prepara para oficializar o casamento com Binta. Sebastião tira uma foto de Alica. Instância em novela das 7.
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8: 2 e 6.

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1: 2:23.
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4: Nesta quarta, em Por Você, Dulce estranha ao chegar à casa de Bela e ver as crianças de Júlia. Bela se dá conta da responsabilidade que assumiu ao prometer cuidado dos filhos e da amiga. Juarez conclui que ele é responsável pela morte de Júlia e se desespera. Dalvin e Eva suspiram por Ricardo. Toy confessa a Próspera que está fascinado com Leandra. Vitor e Leandra se dão as mãos no hospital. Gabriel ajuda Bela a cuidar das crianças. Peixe decide voltar para casa, mas seus irmãos ficam com Bela. Vanessa sente ciúme da atenção de Gabriel com Bela. Vanessa descobre uma mensagem suspeita de Pérola para Gabriel. Lucas apoia Bela. Dalila afirma que não vai abandonar Peixe. Bela vai à casa de Ari e garante a Juarez que encontrará o assassino de Julie. Ainda hoje, quem ama cuida.
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5: 2:26.

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3: Nesta segunda, na novela das nove, Adriana agradece a Pedro por não ter desistido dos dois. Kleber não aceita trabalhar com Ademir. Bruna e Carmita ficam surpresas quando Ademir decide quitar sua dívida bancária. Elisa fala para o Daniel se aconselhar sobre seu dom espiritual. Pedro discute com Kleber. Ademir diz a Luan que precisa pensar em uma maneira de enfraquecer Pedro. Silvana fica surpresa ao receber flores de Laurentino. Mirtes orienta Camila no que dizer a Nancy a fim de convencer a mãe do menino a não ir à escola dele. Adriana autoriza Yuri a vender as joias para o comprador que conseguiu. Pilar e Brigitte se encaram na festa de aniversário de Silvana. Amanhã muito mais, um resumo de novelas. Até lá.
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6: 2h44.
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4: 2h59.
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Shalom, shalom a todos. Hoje, quarta-feira, adiamos o programa de ontem para hoje, transferimos devido a uma viagem que fizemos ontem, mas estamos aqui hoje para o nosso programa Ativação Apostólica. 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E vamos nós para este programa. Lembrando que amanhã, sexta-feira, depois de amanhã, sexta-feira, nós temos o nosso programa, o programa Sexta Total da Dependência de Deus, falando sobre batismo com o Espírito Santo, os dons do Espírito Santo, os 9 dons: fé, cura, operações de milagres, língua, interpretação de línguas, profecias, palavra de conhecimento, palavra de sabedoria, discernimento de espírito e línguas estranhas, que Jesus falou que os sinais seguirão aqueles que creem. Quem crê em Jesus pode falar, deve falar. Ele falou, o sinal daqueles que creem: expulsarão demônios, falarão novas línguas, imporão as mãos sobre enfermos, ressuscitai mortos, curai leprosos. E então, nós estaremos ali orando por milagres. Por isso, sexta-feira, às 19h30, na Avenida Brasil, número 70, você não poderá perder. E o meu desejo hoje é que você seja ricamente abençoado, abençoada por Deus, e que esteja, ao passar deste programa, recebendo milagres de Deus já. Não precisa esperar no final para você estar sendo abençoado e os milagres acontecendo. Por isso, você pode estar colocando aí perto do seu celular, perto do rádio, perto do Facebook, que está aí passando pelo Facebook da Rádio Dinâmica FM, aqui ao vivo neste momento. Você pode estar aí compartilhando com as pessoas também, para que outras pessoas sejam abençoadas. Então coloque aí perto do celular, perto do rádio, um copo com água, uma peça de roupa, uma fotografia, exame médico, receita médica, carteira de trabalho, documentos da justiça, contas que você tem para pagar. Olha, porque Deus vai abrir uma porta, Deus vai abrir uma porta de emprego, Deus vai abrir uma porta no pleito judicial, algo assim. Deus vai fazer um milagre na sua vida, porque todo que pede, recebe, todo que busca, encontra, e todo que bate, a porta vai abrir. E isto tenha certeza, porque tudo é possível àquele que crê. E Deus, Ele é o especialista no impossível, nas causas difíceis, nas causas grandes, Ele faz. O que que nós temos que fazer? A menor parte é crer em Deus, é andar em justiça, andar em fidelidade com Deus, andar em uma vida de santidade com Deus, confessando os pecados. E algo importante que eu gostaria de falar no início também, como deveria, eu às vezes falo todas as vezes, em todos os programas, é que você perdoe, porque o perdão é a ponte para a sua vida de sucesso no futuro. O perdão é a ponte para a sua prosperidade, é a ponte para a cura, porque a falta de perdão, há uma interrupção nesta ponte,
e esta ponte não dá passagem para a frente. Por isso que muitas pessoas ficam ali na margem do rio, vamos dizer, esperando o rio abrir, esperando o milagre acontecer, e você não pode passar para o outro lado. Então perdoa, porque Jesus falou: perdoa as nossas ofensas, assim como nós perdoamos aqueles que nos ofenderam. Então, se você não perdoa, como que você vai ser perdoado? Ou seja, não apenas o perdão, porque através do perdão há curas. Porque muitas pessoas que estão com problemas, principalmente enfermidade, é só o fato dela perdoar, ela já é curada. Por quê? O perdão é a ponte caída no mundo espiritual para você passar para o outro lado, o lado da bênção. Nós vemos que Deus está esperando nós fazermos a nossa parte, você fazer a sua parte, que é perdoar. Olha como é importante. Para ser perdoado, tem que haver arrependimento. Porque o arrependimento, ele dá acesso ao perdão, para Deus perdoar, limpar aquele caminho, ou ligar a ponte novamente, a ponte que tinha passagem para o outro lado da felicidade, da bênção, do milagre, da prosperidade. Olha, porque Deus tem coisas grandes e ocultas preparadas para aqueles que nele esperam. Porque se Deus é por nós, quem será contra nós? Então, fique aí, você que está no seu comércio, você que está na sua loja, na malharia, no supermercado, no mini mercado, em casa, no seu automóvel, viajando, em qualquer lugar que você esteja neste momento, que estamos aqui ao vivo, nesta quarta-feira, dia 19 de agosto de 2026, quando são 15 horas e 9 minutos, e não importa a hora também, se você está assistindo esse programa aí, ouvindo tarde ou outra hora, da mesma forma Deus age, porque Deus, ele é o único, olha, estou falando único, que ele é onipotente, pode todas as coisas, onipresente, está ao mesmo lugar, ao mesmo tempo, em todo lugar. Ele é onipotente, pode tudo, onisciente, sabe de tudo. Então, sabe de todas as coisas, até mesmo aquelas coisas escondidas que ninguém sabe.

que um dia cada um vai dar conta para Deus. Porque algo importante que eu quero dizer nesse sentido também, que está lá no livro de Eclesiastes, no finalzinho do livro de Eclesiastes, nos últimos versículos do livro de Eclesiastes, ele diz lá, por isso você sempre leia esta palavra, essa parte, demais, filho meu, atenta, não há limite para fazer livros, e o muito estudar é enfado da carne, mas de tudo o que se tem ouvido, a suma, ou seja, o resumo é: teme a Deus, guarda os seus mandamentos, porque isto é o dever de todo homem. Olha, duas coisas: guardar os mandamentos e temer a Deus. E também agora fala: porque Deus há de trazer a juízo todas as obras, até as que estão escondidas, quer sejam boas, quer sejam más. Então, Deus vai trazer juízo de todas as obras, até aquelas que estão escondidas. Ninguém sabe, Deus sabe. E você e eu sabemos daquilo que está escondido, porque um dia vai... É uma semente que vai brotar no mundo espiritual. Ela está lá debaixo da terra, escondida na terra, mas ela vai sair e ninguém vai esconder. E fala que até que sejam as boas e as más. Às vezes você fica preocupado, mas eu estou ajudando tanto as pessoas. Deus está vendo isso aí. As pessoas não precisam ver, porque nós fazemos é para Deus. Porque quando fazemos para Deus ver, como os fariseus, os hipócritas faziam, eles davam esmola e que exigiam que as pessoas batessem caixa na frente, para todo mundo olhar para lá e vendo ele dando esmola para os necessitados, para os pobres. Não, nós não precisamos disso. Nós não precisamos de mostrar para as pessoas que estamos orando, que estamos jejuando. Não. Jesus falou lá, falando sobre a oração e o jejum. Lá em Mateus capítulo 7, tu, porém, quando orares, entra no teu quarto, fecha a porta, entra no teu quarto, que Deus te vê. Orarás a teu Pai em secreto, que Ele te recompensará em secreto. Então, nós não precisamos ser visto pelos homens. E isto, então, porque Deus vê todas as coisas, sabe de todas as coisas. E à medida que nós fazemos alguma coisa boa, Deus nos recompensa. Ele vê e responde, recompensa cada um. Então, nós temos que fazer algo para Deus, sempre fazer. Fazer o bem a todos, não importa quem. Amar todas as pessoas, orar pelos inimigos, que é difícil, mas nós temos que fazer. Não adianta falar da boca para fora e falar: não, eu já perdoei, não quero saber mais nada. Não, não precisa correr da pessoa que te fez o mal, ou que você fez o mal para ela. Não, se foi você que fez, peça perdão, fale, abra sua boca. Não é para você fazer na mente, não tem jeito de perdoar alguém na mente somente. Então, porque a Bíblia fala: se você pecar contra o teu irmão, vai entre ele e ti e peça perdão. Se ele disser que não, chame uma testemunha para ver, para testemunhar de que você pediu perdão. E ela fala: não, não te perdoo, não, perdoo, mas não esqueço, perdoo, mas não te quero ver mais, não perdoo nada. Porque pessoas que falam que perdoam, mas não quer ver a pessoa mais, é porque ela está amarrada no mundo espiritual. Olha, e amarrada por demônios, para prender a vida dela, para amarrar a vida dela no mundo espiritual.
E

Então, você que tem algo nesse sentido em casa, na sua vida, que está em casa, né? Você está em casa, contra alguém. Olha, entre você e Deus, vai lá e peça perdão. Mas também, se a outra pessoa foi, se você fez alguma coisa presencialmente com ela, frente a frente, vai e peça perdão para ela também. Sabe, não é só pedir perdão para Deus. Ah, tá tudo bem, já pedi perdão para Deus, tá tudo bem. Não, não, nada disso, nada disso. Deus pode saber disso, mas a pessoa não. Você, a pessoa está com o seu coração preso em você. Aquela culpa, aquele pecado. Então, há necessidade. Agora, se não, se você ficou com ódio daquela pessoa lá, apenas sem demonstração, aí sim você pede para Deus. Pede para Deus. E Deus vai saber, logicamente, se você perdoou ou não. Agora, se você ficar pensando, não vou conversar com ela mais e tal, não perdoou nada, nem para Deus. E Deus sabe, tá? Não precisa se esconder, não. Então, por isso que eu desejo para você toda sorte de bênção. Coloque aí perto, então, algo para nós estarmos orando no final, algum objeto. Né? Você fala, mas isso aí é sorte, é questão. Nada disso, não. Por quê? A pessoa tem que ter consciência daquilo que ela está fazendo e falando. Então, você não pode dizer que perdoou e não perdoou nada. Então, acerte a vida com Deus. Nada é melhor do que nós andarmos em dia com a nossa vida com Deus, com a nossa vida livre. Porque pessoas que têm problemas de relacionamento com outra pessoa, ela está amarrada no mundo espiritual. E eu digo amarrada por demônios, amarrada por espíritos malignos que impedem da bênção chegar na sua vida, da cura, do milagre chegar até a sua vida. Então não importa a religião que você seja, a religião se crê ou não, mas é a realidade. Porque nós fomos ligados através do sangue de Jesus, que morreu na cruz pelos nossos pecados. Nós somos ligados por laços de amizade, laços emocionais com as pessoas. E nós, então, somos escravos se estivermos vivendo em situação destas. Eu quero, neste momento, ler um texto aqui da Palavra de Deus falando da entrada triunfal de Jesus em Jerusalém, que foi aquela entrada que ele desceu a rua e lá a rua toda enfeitada com flores e com tudo ali naquela tapetes e tudo mais, né? Naquela rua. E Jesus desceu montado em uma jumenta. E ali, então, tem uns passos, né, de que Jesus mandou para que aquela pessoa fosse buscar aquela jumenta onde ela estava. E então há uns passos que nós temos que tomar como se fosse nós. Esse pedaço, né? Você talvez conheça, é um texto muito conhecido, que fala aqui no livro de Mateus, no Evangelho de Mateus, capítulo 21, do versículo 1 até o versículo, até o versículo 11. É um texto bem conhecido, mas eu quero ler para você. E você que está aí no Facebook, compartilhe com outras pessoas, para que outras pessoas também possam estar ouvindo, assistindo esta palavra e também a oração, né, que estaremos fazendo no final. Quando se aproximaram de Jerusalém e chegaram a Betfagé, ao Monte das Oliveiras, enviou Jesus dois discípulos, dizendo-lhes: ide à aldeia que aí está diante de vós, e logo achareis presa uma jumenta, com ela um jumentinho. Desprendei-a
e traga-nos

E se alguém vos disser alguma coisa, respondei-lhe: o Senhor precisa deles, e logo os enviará. Ora, isto aconteceu para que se cumprisse o que foi dito por intermédio do profeta Zacarias. Dizei à filha de Sião: eis aí vem o teu rei humilde, montado em um jumento, num jumentinho, cria de animal de carga. Indo os discípulos e tendo feito como Jesus lhe ordenara, trouxeram a jumenta e o jumentinho, e então puseram em cima deles as suas vestes, e sobre elas Jesus montou. E a maior parte da multidão estendeu as suas vestes pelo caminho, e outros cortavam ramos de árvores, espalhando-os pela estrada. E as multidões, tanto os que procediam como os que o seguiam, clamavam: Hosana ao filho de Davi, bendito o que vem em nome do Senhor, Hosana nas maiores das alturas. E entrando ele em Jerusalém, toda a cidade se alvoroçou e perguntaram: quem é este? E as multidões clamavam: este é o profeta Jesus de Nazaré da Galiléia. Então nós tiramos algo para nossa meditação neste momento, daquilo que Jesus falou. Primeiramente, ele escolheu um jumento, né, para ele entrar, uma jumenta, né, mais específico aqui. E esta entrada é o cumprimento de uma profecia que está no livro de Zacarias, capítulo 9, versículo 9, que diz: eis que o teu rei virá a ti, justo e salvador, humilde e montado sobre um jumento e sobre um jumentinho, filho da jumenta. Então, aqui é a profecia de Jesus descendo a cidade. E aqui também, então, nós vemos que Jesus, ele poderia ter entrado em Jerusalém montado em um cavalo de guerra, acompanhado de soldados, cercados de poder político. Entretanto, ele veio sobre um jumentinho. Porque ele veio em humildade, porque o jumento significa humildade, e por isso que Jesus veio sobre o jumento. E ele mandou os seus discípulos ir buscar em um lugar, e aquele lugar ele já até indicou aonde que eles iriam buscar. E Jesus, então, ele deixou também, eles perguntaram para Jesus: mas como pode? E se alguém não deixar, esse dono do jumento não deixar ele sair? Ele fala: porque o Senhor está precisando dele. Eu quero conjecturar esse texto aqui como o jumentinho, sendo nós, sendo eu, sendo você. E outra coisa: esse jumento estava preso. Nós estávamos presos pelo pecado, por qualquer tipo de pecado. Não vamos citar pecado nenhum, vamos falar, generalizar o pecado. Primeiro, porque todos nós somos pecadores. Todos nós pecamos um dia. E aquele pecado do passado, se não for acertado, ele vai estar deixando a pessoa amarrada, a pessoa presa no mundo espiritual, porque o mundo espiritual é um paralelo do mundo material. O mundo espiritual é o mundo real, porque é de lá que vem todo o comando, e é para lá que vai toda carga do pecado para ser julgado, para a pessoa ser julgada um dia. E isso, então, é neste lugar desta amarração espiritual, cada um deve estar se libertando, porque é um lugar onde que a pessoa

está presa. E esta prisão é espiritual. Esta amarração, vamos dizer, é espiritual. Por isso, o inimigo, o diabo, a Bíblia fala em Mateus 12 que nós temos que amarrar o valente. Aquele que se diz valente, amarrar, nós temos um poder e uma autoridade no mundo espiritual através de palavras, de dizer palavras, porque palavras, elas saem chaves, são chaves, palavras da nossa boca, elas são chaves para trancar e para destrancar, para abençoar e para amaldiçoar. Porque no boletim nosso, nos três últimos volumes, semanas do boletim, eu escrevi falando sobre a questão da pessoa, aquilo que a boca fala é porque sai do aquilo que está no coração, do que está no coração. Tudo que a boca fala, fala do que está no coração. Seja para o lado do bem ou seja para o lado do mal, seja coisa boa, seja ruim. Porque o que vai diferenciar é a consequência. Se eu falo palavras boas, eu estarei profetizando. Se eu falo palavras más, eu estarei amaldiçoando. E quando faz maldição, fala maldição, se for contra uma pessoa, ela vem contra a nossa própria vida. Ela volta, porque a palavra boa, ela volta também. Por isso que as palavras, elas são, batem como que num eco, numa parede física que reflete de volta para a pessoa. Por isso, quando nós falamos, nós estamos falando algo espiritual. Se for bem, vai vir para o bem. Se for mal, vai vir para o mal na vida da pessoa. Então, nós temos que vigiar a nossa boca. E aqui, então, nós vemos que Jesus, ele mandou, falando aqui sobre o jumento, que é a questão da humildade, fala montado num jumentinho, cria de um animal de carga. E isto aqui, então, nós vemos que a nossa vida, muitas vezes, ela pode estar amarrada no mundo espiritual. E depende daquilo que nós falamos, daquilo que nós fizemos. Então, nós estamos ali numa linha espiritual do bem, entre o bem e o mal. É por isso, aquilo que nós escolhermos, aonde nós lançarmos a nossa palavra, ou seja, a nossa rede, a nossa armadilha, nós iremos ser abençoados ou amaldiçoados. Por isso, Paulo fala para não sair da nossa, falando a Timóteo, não saia da vossa boca nenhuma palavra torpe, senão para, unicamente devemos falar palavra para abençoar. E a palavra torpe que fala lá Paulo Timóteo é sujeira, é um termo usado até para cheiro de peixe podre. Essa palavra torpe é como se a pessoa lançasse aquela carniça de peixe, né, que é horrível, que é talvez semelhante à do corpo humano também, que é o cheiro do corpo humano em putrefação, é o mais horrível de todos os animais vivos, né? Que o ser humano é um animal racional, né? Então, é muito ruim mesmo. E a pessoa que fala palavras dessa forma, ninguém vai gostar de ficar perto dela. Algum tempo atrás, tive um pedreiro lá para fazer um pequeno serviço e não estava dando certo a colocação de uma porta no lugar, uma porta de ferro. E ali nós estava dando forte e ele lançava aqueles palavrões que eu não falo nem nada, nem o que que é, não quero falar. Que eu não tenho coragem de falar, que eu nunca falei na minha vida também. E, aliás, eu lembro que eu falei isso uma vez. Acho que eu ouvi de alguém, eu era muito pequeno, deveria ter acho que uns 2 anos.

anos, ou nem isso. Eu falei essa palavra, a minha mãe bateu na minha boca. Olha, não fale essa palavra, né? Aí, nunca mais eu falei, sabe? Nunca mais eu falei. Por quê? Xingar a mãe dos outros, né? Quer falar em palavras assim. Mas, palavra torpe é palavra que desagrada a Deus. E também, muitas vezes, ao próximo. Então, nós não saia da vossa boca nenhuma palavra torpe que não seja para edificação. Ou seja, que não seja para levantar alguém. Mesmo, às vezes, contar histórias bobas, contar histórias que não têm nenhum proveito. Né? Então, nós não devemos usar a nossa boca, o nosso palavreado, porque a nossa boca deve ser ungida por Deus, pelo Espírito Santo, para que possamos estar falando coisas agradáveis, palavras que curam, palavras que libertam, palavras que edificam. Porque se o Senhor não edificar a casa, em vão trabalhos que edificam. Se o Senhor não guardar a cidade, em vão vigia os guardas. Então é o Senhor que vai nos ajudar na nossa fraqueza. O Senhor que vai nos levantar quando nós estivermos caídos. Porque Ele nos pega pelas nossas mãos e nos levanta e nos livra de todo mal. Por isso nós temos que nos voltarmos para a palavra, para a Bíblia. Você logicamente tem uma Bíblia na sua casa. Nós vemos que a Bíblia é a palavra de Deus, muito, muito embora, infelizmente, muitas versões da Bíblia tiram o teor verdadeiro, mudando o sentido das palavras, mudando até a verdade. E, infelizmente, existem hoje muitas Bíblias que se dizem até evangélicas ou católicas também, da mesma forma, que não têm a real palavra de Deus, tem desvios. Por quê? Porque foram homens que traduziram do hebraico, ou do aramaico, ou do grego, né? Que a Bíblia foi traduzida do hebraico, ou aramaico, né? Para do Novo Testamento, ou o Velho Testamento, era o hebraico, né? E depois veio o grego, no Novo Testamento. O que que é? São homens que traduziram. Por isso nós vemos que muita coisa, eles têm uma tendência, alguma tradução tem uma tendência àquela linha de pensamento do tradutor. Por exemplo, nós vemos que foi John Wycliffe que traduziu a primeira Bíblia do inglês, para o inglês, né, do hebraico para o inglês e grego lá. Então, ele tinha uma linha de pensamento, uma linha religiosa ali. Então, ele tinha uma tendência para aquela área, para alguns assuntos. Ele fazia uma certa tendência para a crença dele. E isso aí, às vezes, tira um sentido. Por exemplo, eu vejo das Bíblias na linha evangélica, as Bíblias da versão King James, são boas versões. Da Igreja Católica, a Nova Jerusalém é uma Bíblia boa, recomendada, que eu gosto de ler até na Bíblia Nova Jerusalém, né, que é uma Bíblia católica, que tem, eu comparo as duas Bíblias até, que essa aí não tem tendência evangélica, que eu falo, não é, foi traduzido por padres e das linhas católicas, mas tem uma linha fiel, a Bíblia de Jerusalém, que é da Edições Paulinas até. Das Bíblias evangélicas, essas Bíblias da nova linguagem, tradução nova linguagem de hoje, por exemplo, tem muitos desvios.

Porque o vocabulário é diferente de uma pessoa, de pessoas eruditas, né? Então, e por pessoas teólogos, olha, é um perigo teólogos traduzirem textos, porque ele vai traduzir na tendência dele. E isto aí, as Bíblias ficam diferentes. Por quê? Eu já tive a oportunidade de conversar com pessoas falando sobre batismo, por exemplo. Algumas pessoas falaram, olha, aqui no grego, aqui, a tradução é esta aqui e tal, e fala que é batismo, pode ser batizado criança. Eu já conversei com outros teólogos também, evangélicos, e ele falou, não, aqui na Bíblia o termo batismo é baptismo, né? Que é imersão, a pessoa emergir na água e tal, tal, tal. Então, qual que você vai crer, né? Então, a Bíblia é a verdade. Por isso que nós temos que ler a Bíblia na revelação de Deus. E procurar também, é claro, como estou falando, certas traduções, examinando. Por quê? Lá em Atos capítulo 17, versículo 11, fala que, ora, estes de Bereia eram mais nobres do que os de Tessalônica, porque eles receberam as Escrituras com toda avidez e examinavam todos os dias para verem se as coisas eram de fato assim. Olha, nós temos que ser como eles. Quando recebemos alguma coisa, algum ensinamento qualquer que seja, igual eu estou falando bastante agora, que eu tenho estudado ultimamente sobre línguas estranhas na Bíblia. Olha, nunca vi tanta coisa que eu tenho aprendido nesses últimos, vamos falar até meses, sobre este assunto. Sobre batismo com Espírito Santo. Como que os teólogos, dentro da linha evangélica entre pentecostal e tradicional, ou pentecostal e calvinistas, né? Então, como que tem divergência quanto a estes assuntos? Uns dizem, não, é somente para aquela época. Outros dizem, não, é para hoje também. Eu sou desta última, porque senão nós teríamos que tirar muitas partes da Bíblia. Teríamos que tirar 1 Coríntios capítulo 12, capítulo 14, teríamos que tirar Efésios capítulo 5, teríamos que tirar muitos assuntos, muitas coisas falando sobre anjos também. Será que teria que tirar sobre os anjos? Aquilo que acontecia lá é só para missão especial. É claro que é, mas nós também vemos que acontecem hoje também da mesma forma. Nós vemos, por exemplo, em Hebreus 1, 13, fala que os anjos são ministradores de Deus enviados àqueles que hão de herdar a salvação. É para hoje. Quem que vai herdar a salvação? Somos nós. Não, já tem outros que falam, não, mas a salvação já está. Lá em Efésios 2, 8, fala que nós somos salvos pela fé. É claro que somos salvos pela fé, mas não pela fé. O que é fé? Fé é certeza de coisas que se esperam, convicção de fatos que não se veem. Hebreus 11, 1. Então, se é certeza, eu não sou salvo ainda. Pela fé, sim, pela fé eu creio. Mas o que eu tenho? Eu tenho que perseverar até o fim para ser salvo. Eu tenho que ser fiel até a morte, para receber a coroa da vida. Então, 1 Pedro 1, 5 fala sobre aqueles que hão de herdar a salvação. Olha, a salvação, nós vamos, no último dia. Até eu vou ler aqui de novo, já li uma vez, várias vezes, sei lá, mas sempre é bom a gente falar, porque às vezes a pessoa acha que eu estou inventando, que eu estou com heresias. Que outra coisa que é heresia, que eu vou falar daqui a pouco também, mas aqui é 1 Pedro. Uma coisa interessante que eu quero falar, enquanto estou falando outra, aqui já estou pensando em outra, que eu vejo em termos de concordância ou de terminologia, as pessoas falando lá, vamos ler lá 2 Crônicas, ou 2 Reis, capítulo tal, tal, tal. Está errado falar 2 Reis, é 2.

Segundo Reis, em português, né? Estou falando em português. É segundo, porque é segundo livro de Reis, é segundo livro de Crônicas, é segundo livro de Samuel, né? Do profeta de Samuel, segundo. Agora, e já por outro lado também, nas cartas, não fala, vamos ler 1 Coríntios.

Então, eu observo isso, tá? Mas às vezes para alguns eu falo que tá errado você falar assim, tá? Então a gente deve procurar, a Bíblia fala para a gente exortar, né? Exortar, porque é bom a gente aprender o que é certo, porque a pessoa aprende o que é errado e começa a falar o que é errado também, certo? Então, isso não tem nada a ver com o assunto aqui que me lembrei agora, tá? Então, é um parêntese entre outro parêntese também aqui, vamos dizer, é um parêntese entre colchetes, né? Falando o português certo aqui. Falando sobre o falar certo, que é claro que isso não vai fazer diferença no mundo espiritual. Se você fala errado, não, eu vou continuar falando. Se você está sabendo, fale certo, então. Mas se falar errado também, Deus não vai mudar, não, porque Ele sabe o que é que você está falando. Bom, fechou? Agora o parênteses, vamos para o colchete, né? Aqui, 1 Pedro, capítulo 1. Agora não vou falar 1 Pedro, né? É 1 Pedro, porque é carta... Tiago, Pedro, 1 João e depois de 2 Pedro, né? Então, Pedro 1, versículo 5: que sois guardados pelo poder de Deus mediante a fé para a salvação preparada para revelar-se no último tempo. Tem uma tradução também que já é mais clara, que fala para a salvação preparada no último dia. O último tempo é o último dia, certo? O último dia o que é? Que eu vou viver aqui neste mundo. A salvação não é preparada depois da morte, não. Ela está preparada no dia da morte. Por isso que eu creio, olha, eu sou da linha também, mais um parênteses aqui, da linha de que nós temos que, a palavra de Deus fala que nós temos que ser bíblicos, ser fiel até a morte, te darei a coroa da vida, né? Então até a morte, porque a morte é uma passagem, a vida continua depois da morte. A morte é a encruzilhada, a esquerda ou direita. Então, ser fiel até a morte, ser perseverante até a morte, né? Perseverar para receber a coroa da vida. Quer dizer que aí então, os teólogos têm uma certa divergência, né? Deus tem me revelado muitas coisas, no entanto, quando sair o livro que eu estou escrevendo, chamado Na Contramão, tem duas contramões, vamos dizer, mãos, né? Não é mães, não, mãos. Uma contramão entre cristãos e não cristãos. Outra contramão entre cristãos tradicionais e cristãos pentecostais, né? Então, por quê? São coisas que a pessoa vai retirando da Bíblia. Está na Bíblia, mas tira da Bíblia e muda, né? Porque nós não podemos mudar a Bíblia. Aí então, nós vemos aqui, fechando colchetes aqui então, né? Que aqui nós vemos que a salvação preparada no último dia. E por isso os anjos são ministradores de Deus para nos ajudar. Hoje, amanhã, até a volta de Jesus. Porque eles são criaturas. E eles foram criados para ajudar o ser humano. Agora tem uma outra classe de seres espirituais que eu me divirjo também, tenho uma divergência contra mesmo aqueles que ministram com anjos, sobre serafins e querubins. Eu tenho entendimento de que eles não são anjos, são seres espirituais também,
que também

e participaram da rebelião que houve lá no céu. Só que eles agem apenas nas esferas espirituais de Deus, na ligação com Deus, no trono de Deus, e que eles têm uma certa afinidade com a terra, mas não para ajudar seres humanos. Agora, anjos e arcanjos, sim, seres humanos. Apenas na área terrestre que eles agem entre céu e a terra, como enviados de Deus para ajudar os filhos de Deus, os necessitados. E aí nós vemos então a importância de nós estudarmos a Bíblia. Olha, eu digo para você, você tem um anjo, ó, pelo menos um anjo aí com você. Porque a Bíblia fala que o anjo do Senhor acampa ao redor dos que o temem. Porque cada pessoa que nasce é um anjo que tem. Aí você fala, mas então tem muito anjo? Tem, muito mais anjo do que 10 trilhões de habitantes da Terra. 8 trilhões, né? De habitantes que tem na Terra, tem muito mais anjos, porque 2/3 ficaram, porque tem mais anjos do que demônios, porque 1/3 dos seres espirituais que estavam no céu se rebelou, e ficaram 2/3 ainda com Deus, né? Sendo ajudadores de Deus. Os anjos são auxiliadores de Deus. Os anjos, alguns cuidam da guarda do trono de Deus, né? Como serafins, querubins, eles estão nas esferas espirituais do céu. Mas anjos não podem ser adorados de forma nenhuma. Nenhuma. Isto aí é pecado. Adorar anjo, fazer imagem de anjo, não. Nós não podemos fazer isto. Por quê? Eles são seres inferiores a nós. Eu vou orar agora. Já se prepare aí para receber a oração. Que depois eu continuo. De vez em quando eu falo sobre esse assunto também, né? Não vamos poder falar um assunto só. Mas eu digo que na sexta-feira a gente fala sobre isso também na igreja, tá? Vai lá na sexta-feira que a gente fala sobre este assunto de anjos. Eu tenho, como eu já falei, 14 anjos, sabe? Que estão comigo, sempre me ajudando por todos os lados que eu vou, e protegendo. O que a gente tem que ter? Cuidado com a vida espiritual, porque quando a pessoa está com pecado, vivendo em pecado, o anjo fica de braços cruzados. Tá? Ele está ali, mas Deus não dá ordem a eles para te ajudar muitas vezes, não, sabe? Às vezes o anjo da guarda, ele está sempre. Mas quando acontece algo diferente, vem outros anjos para ajudar a pessoa, sabe? E eles vêm de outro lugar, e rapidinho, no estalar de dedos assim, eles vêm do Japão aqui, sabe? Quando tá um acidente, vai batendo ali, o anjo já está ali já naquela hora. Por isso que acontece certos acidentes que a pessoa fica intacta ali dentro do automóvel, né? O automóvel acabou tudo ali e ela sai intacta, porque o anjo veio correndo ali e colocou. Isso é milagre, gente. Todo milagre tem anjos. Não é acaso, não existe acasos para Deus. Não existe. Aqui, ó, o nosso adesivo, né? Que Deus me deu. Olha, não é sorte, não é merecimento, não é obrigação de Deus. É graça. Favor e merecido de Deus. Olha, creia no milagre na sua vida agora. Deus vai tocar na sua vida. Olha, você que tem a perna mais curta, Deus vai fazer crescer a perna. Você coloca a sua perna aqui assim, você não está vendo aí não. Coloca ela assim, olha, e manda alguém olhar se está mais curta uma do que a outra ali, que Deus vai fazer crescer aquela dor que você tinha na coluna, que você tinha na perna, numa perna, é por causa da diferença de altura, sabe, na coluna, porque é um desalinhamento da vida da pessoa. Tá? Olha, você que tem a perna mirrada, né? Nasceu já de nascença aquilo ali, na formação. Olha, Deus endireita a sua perna. Deus endireita.
Como eu contei a história de um homem que tinha uma mulher que tinha uma criança, chegou nele, a criança tinha as duas perninhas,

baixinha assim, ele pegou aquela criança, jogou no chão, era como um macarrão, né? As duas perninhas dela de macarrão, talharinha daquele soltinho ali. Jogou a criança no chão, a criança saiu andando, sabe? Para fazer o milagre, na hora do milagre, sabe? Não, isso não é forma de fazer, não. Mas Deus, a criança saiu correndo, tá? Naquele momento. Deus faz um milagre na sua vida agora. Te levanta desta cadeira de roda. Deus faz um milagre. Cura você que está cego. Cega. Que tem 10% da vista. Deus cura agora. Creia nisso, que eu vou orar e o milagre vai acontecer na sua vida. Você vai dizer para a doença. Falar. O médico certamente já falou para você que tipo de doença que você tem. Que essa doença não é sua, ela é do diabo, e o diabo vai levar embora para ele, porque ele vai levar aquilo. Jesus já levou as doenças nossas na cruz, e essa que está aí não é sua, e o diabo vai levar. Você vai falar, vai embora agora, esta doença. A hora que estiver orando, você vai falando, pode ir repetindo, eu estou curado, já foi embora, e fala o nome da doença aí, que você sabe, e que você vai ser curado, vai ser surdez na pessoa, vai ser curado, e Deus vai fazer o milagre na sua vida, e eu vou orar neste momento, e vamos estar encerrando, que Deus vai fazer o milagre na sua vida, nesta tarde, em nome de Jesus, em nome de Jesus. Se você puder, feche seus olhos, e abra o seu coração para Deus. Entregue sua vida para Deus nesse momento, para Jesus. Fala, Jesus Cristo, eu quero te receber como meu Senhor e Salvador. Escreva o meu nome no livro da vida neste momento. E eu sou, a partir de hoje, teu filho e tua filha. Repita essas palavras, sinta essas palavras em você nesta hora. E receba a sua salvação neste dia 19 de agosto de 2026. E feche seus olhos, desligue deste mundo. Senhor nosso Deus e Pai querido, muito obrigado a Deus por esta oportunidade nesta tarde, de estarmos aqui na tua presença, glorificando o teu nome, exaltando o teu nome, dizendo que Jesus Cristo é o Senhor e Salvador, e que Jesus Cristo cura, liberta da bebida, do vício, do cigarro, das drogas, liberta da pornografia, liberta de todo o pecado escondido neste momento. Meu Deus e meu Pai, visita esta casa e esta família, manifesta o teu poder neste lugar, nesta tarde, nesta noite. Pai, que esta noite seja uma noite de vitória, meu Pai, que na noite Deus vai fazer coisas grandes, meu Pai, meu Deus, ao dormir esta noite, ela vai acordar no outro lado sem muitas doenças, vão ser trabalhadas à noite pelos anjos de Deus, meu Pai. Eu repreendo a insônia, eu repreendo o pesadelo à noite, eu repreendo pessoas que veem vultos e ouvem vozes estranhas, em nome de Jesus. Meu Deus, fala o nome agora da doença, sai agora em nome de Jesus. Jesus falou para o vento, acalma-te. Jesus falou para a figueira, nunca mais alguém coma fruto de ti, e ela morreu naquele momento. Meu Deus, nós falamos para a doença, nós falamos para o mal, em nome de Jesus agora, deixe esta pessoa, que a bênção de Deus esteja sobre esta casa e sobre esta família, que esta criança que está aí com tosse, está com o peito chiando, que está difícil para respirar, em nome de Jesus, seja limpo o pulmão, e ela está respirando completamente bem agora, como ela foi criada, meu Deus. Meu Deus, muito obrigado, peço a tua bênção sobre esta rádio aqui, meu Pai, pela vida do Caio, da Jéssica, do Zé Danica, da mulher dele, meu Pai, que o Senhor esteja abençoando, Senhor Deus, a Vanessa, abençoando o Hugo, meu Pai, abençoando, Senhor Deus, o Daniel, lá do podcast, o Naka, Senhor Deus, todos aqueles que fazem programa aqui, que sejam abençoados pelo Senhor, todas as igrejas, meu Pai, em nome de Jesus. Ó Deus, muito obrigado, porque o Senhor nos ouve, nos atende e nos responde nesta hora, em nome de Jesus, amém, e graças a Deus, e que Deus te abençoe, fique na paz, shalom, shalom, até sexta-feira, às 15 horas, estarei aqui de volta, em nome de Jesus.

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1: 6h57.
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6: 4 horas.
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3: Nesta quarta-feira a gente comemora com a Ana Paula Tabalita. Ela que em 95 passou nos testes para a Malhação e interpretou Tainá. Em 98 foi escolhida, entre outras 51 jovens atrizes, para interpretar a adolescente Lisa, uma personagem com forte apelo sexual em Luna Caliente. Em 2003 foi para o SBT fazendo Jamais Te Esquecerei. Retornou à Globo em 2005 com a participação no programa jornalístico Linha Direta Justiça e na série Os Amadores. Em 2006 assinou com a Record, fazendo Prova de Amor, Alta Estação e Vidas Opostas. Na mesma emissora, estreou sua carreira como apresentadora no início de 2008, na segunda temporada do programa Troca de Família, substituindo Patrícia Maldonado. No mesmo ano, interpretou o personagem maior destaque da sua carreira em Chamas da Vida. Em 2008, também posou nua para a revista masculina Playboy. Continuou contratada pela Record e em 2010 interpretou a ambiciosa Lara na telenovela Ribeirão do Tempo e em 2016 fez uma participação em Sol Nascente. Parabéns, Ana Paula Tabalipa, parabéns pra você.
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5: 4:03.

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4: 4:06.

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3: Homens, o recado é pra vocês. Eu sou a doutora Bruna Rocha, médica dermatologista em Jacutinga, Minas Gerais, e eu queria te dar o alerta. Se o seu cabelo já começou a cair, apresentar algum sinal de rarefação, ou se você tem uma genética muito importante pra calvície, não fique perdendo tempo esperando aparecer uma falha, uma entrada muito profunda no seu cabelo pra procurar o dermatologista. Quando se trata de calvície, tempo é cabelo. Quanto antes você procurar o dermatologista, tiver o seu diagnóstico e iniciar o seu tratamento, melhor vai ser a evolução da sua doença e a sua resposta ao tratamento da calvície. Então não fique perdendo tempo. Uma outra coisa que eu quero te dizer é: o transplante não é curativo no caso da calvície. Não adianta só ir lá fazer o transplante e você tá livre da calvície. Você precisa fazer esse transplante no momento certo, que a sua doença estiver estável, e depois você precisa continuar um tratamento de manutenção, senão você perde esse transplante. Então, o primeiro passo diante de uma queda de cabelo sempre é procurar o dermatologista para ter o seu diagnóstico e iniciar o quanto antes o seu tratamento. Não fica perdendo tempo, hein? Um beijo e até a próxima.
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10: E aí, minha gente, quarta-feira chegou, hoje dia 19 de agosto, e nessa horinha tem eu, Pô Jacomini, te fazendo companhia. É mais uma edição do nosso Antena Mix.

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1: Ação de Jonas Brothers, Love Me to Heaven, comigo.

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2: Maurício Manieri, o pôr do sol, gente. Finalizando nosso primeiro bloco de Antena Mix, que na sequência traz muito mais sucessos. E lógico, traz o seu pedido musical também.
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3: 4:24.
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3: E aí, como é que está a sua quarta-feira? Tudo bem? Tudo certinho? É hora de pagodear com o Gilcinho. Esse aqui vai especialmente pro Matheus ligado com a gente. Ele, Vinícius, o Ayla. Tá todo mundo ligadinho aqui na nossa antena. Boa quarta.

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2: Papas da língua com bochecha, viajar. Gente, eu amo essa música desde sempre. Quem é que não gosta de viajar? Já começo por isso. Mas dois, eu acho uma pegada, uma música tão gostosa de se ouvir, que traz uma energia tão boa, né? Não, você tá curtindo essa quarta-feira?
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3: 4:41.

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6: 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Vamos com mais sucessos do nosso Antena Mix. Já de volta, o som de Coldplay Paradise pra você.

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2: Avril Lavigne com Young Jump. Essa aqui é de maio do ano passado, viu, gente? Avril Lavigne que não envelhece nunca, né? Como é que pode?
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3: 4h58.
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9: 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É o último bloco do nosso Antena Mix trazendo mais sucessos pra você. E agora curtir Taylor Swift?

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1: 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Ferrugem, casal do mal. E assim eu finalizo minha participação hoje. Amanhã te espero no mesmo horário pra gente fazer companhia. Combinadinho, um beijo.
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5: 5:13.
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1: Tô ligado em vocês, daqui de longe. Um beijo! Valeu, Dinâmica!

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1: E aí, tudo positivo, negativo? Positivo sempre.

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1: 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Quarta-feira, 26 de agosto, no Pique na Velocidade da Vida, a gente chega pra você trazendo uma hora do melhor do flashback. Anos 70, 80, anos 2000 e muito mais. E pra começar na dança, I Wanna Dance With Somebody, a Whitney Houston.

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1: Aviso aos navegantes, aviso a você motorista, Lulu Santos, It's Raining Man, isso, e também a Whitney Houston. Máquina do Tempo vai ali, mas volta já.
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5: 5:32.
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5: Direto do Túnel do Tempo, é o Frejá que vai cantar essa música linda e tem também curiosidade. Confira o Vale a Pena Ouvir de novo.
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5: Lançada em 2001 no disco Amor para Recomeçar, Túnel do Tempo é uma das músicas mais bonitas, nostálgicas e poéticas da carreira solo de Roberto Frejá. Escrita após a consolidação de sua trajetória sem o Barão Vermelho, a música mostra o lado mais maduro, reflexivo e melódico do compositor e guitarrista carioca. A música se tornou uma das faixas mais pedidas no show solo de Frejá, funcionando como um momento de pausa reflexiva nos palcos, e vale a pena ouvir de novo.
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1: Kiss. Também o Cocktail, Will Again, Starship e Frejá, Túnel do Tempo.
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4: 5:49.

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3: Essa música aqui é linda, gosto demais. Sou muito fã dessa banda, o In Excess. Beautiful Girl pra você.

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1: Titãs e Marisa Monte, Flores, Vejo Flores em Você, Crazy Seal e Nexus, Beautiful Girl.
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3: 6:03.

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8: Essa música aqui é lindona, é uma homenagem, é Pato Fu. Vale a pena ouvir de novo uma canção pra você viver mais e mais e mais com muita saúde, muita paz de espírito.
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8: Lançada em 1998 no disco Isopor, canção pra você viver mais. É uma das composições mais delicadas, profundas e emocionantes de toda a trajetória do grupo mineiro Pato Fu. Escrita pelo guitarrista e compositor John Ulloa e cantada com extrema doçura por Fernanda Takai, a música ultrapassou gerações e se consolidou como um dos maiores hinos de amor filial e carinho da MPB e do pop rock nacional. A música nasceu de um sentimento muito real e pessoal. John escreveu a música como uma homenagem e um presente para seu sogro, Vittorio Takai, pai de Fernanda Takai, que na época enfrentava sérios problemas de saúde, e vale a pena ouvir de novo.

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1: Lana Del Rey e também 21 Pilots, Stressed Out e Patufu, não vale a pena ouvir de novo. E chega por hoje. Valeu pela atenção, pela companhia. E fica o convite, hein? Amanhã aqui na sua rádio tem mais Máquina do Tempo.
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5: 6:20.
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1: 6h44.
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1: 6h46.

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1: 6h54.
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1: 657.

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1: Em Brasília, 19 horas.
0: Está no ar a Voz do Brasil. As notícias do governo federal que movimentaram o país no dia de hoje.
2: Olá, boa noite.
1: Boa noite para você que nos acompanha em todo o país.
2: Quarta-feira, 19 de agosto de 2026.
1: Vamos aos destaques. Do dia.
2: Segurança pública.
1: Operação recupera mais de 6 mil celulares em 10 dias.
2: Mobilização nacional é voltada à recuperação de aparelhos roubados ou furtados.
1: E também ao enfrentamento da cadeia de receptação e comercialização ilegal. Luciana Colares de Holanda.
3: Qualquer pessoa, antes de adquirir um celular usado, deve verificar, por meio de aplicativo ou do portal Celular Seguro, se o aparelho possui alguma restrição.
2: Participação das mulheres no mercado de trabalho.
1: Empresas com mais de 100 empregados devem atualizar os dados salariais e de diversidade. Luana Karen.
4: A partir desses dados é gerado o relatório de transparência salarial e as empresas recebem orientações sobre como diminuir as desigualdades.
2: Preparação para o Enem.
1: Aplicativo ajuda estudantes a reforçar os estudos para as provas. Jéssica Gonçalves.
5: O aplicativo oferece trilhas de estudo e simulados completos com questões de provas anteriores. A ferramenta ainda permite fazer a transcrição e a correção automatizada de redações.
2: Hoje, na apresentação da Voz do Brasil, eu, Mariana Jungmann e Luciano Seixas.
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2: Em Iperó, no interior de São Paulo, o Centro Industrial Nuclear de Aramar reúne parte das atividades do Programa Nuclear da Marinha.
1: O programa avança para a etapa de montagem do reator destinado ao futuro submarino brasileiro com propulsão nuclear.
2: Vamos saber mais sobre as atividades com Pablo Mundim.
6: Em Aramar, no interior de São Paulo, estão sendo desenvolvidas tecnologias relacionadas à geração de energia elétrica por fonte nuclear. O trabalho inclui a montagem do reator que será utilizado no submarino brasileiro com propulsão nuclear. Segundo o comandante da Marinha, Marcos Sampaio Olsen, o uso da energia nuclear no Brasil vai além da sua atuação militar.

0: Tá.
1: O Brasil é um país vocacionado para o desenvolvimento e aplicação da energia nuclear. Para além da defesa, a energia, a saúde, segurança alimentar, segurança hídrica. O Brasil possui, com um terço do seu território prospectado, o sexto país em reserva de urânio.
0: O complexo concentra etapas estratégicas do programa, como o domínio do ciclo do combustível nuclear e o desenvolvimento da tecnologia brasileira de enriquecimento de urânio. Também reúne estruturas de formação e segurança nuclear. A ministra da Ciência, Tecnologia e Inovação, Luciana Santos, falou sobre o desenvolvimento do projeto.
2: Por meio da FINEP, estamos apoiando o desafio tecnológico do submarino. O submarino com propulsão nuclear é um instrumento de dissuasão, por excelência. Uma ferramenta importante para protegermos, por exemplo, o nosso mar territorial.
0: O Programa Nuclear da Marinha reúne instituições de pesquisa e empresas brasileiras. Reportagem Pablo Mundim.
3: Uma operação envolvendo profissionais de segurança de 23 unidades da Federação recuperou mais de 6 mil celulares roubados.
4: E resultou em quase 100 prisões, de acordo com os resultados parciais apresentados hoje.
3: Além do combate ao furto, o objetivo é desarticular a cadeia de receptação e comercialização ilegal desses aparelhos.
5: A operação Última Chamada envolve as forças de segurança de 22 estados e do Distrito Federal, no combate ao roubo e à receptação de celulares. Nesta quarta-feira, foi apresentado um balanço parcial da operação, que teve início no dia 10 de agosto. Entre os resultados, mais de 6 mil aparelhos foram recuperados, de acordo com o diretor de Operações Integradas e de Inteligência, Anchieta Neri.
6: Foram mais de 100 inquéritos policiais conduzidos pelas 23 polícias civis que participaram das ações. Isso levou, até esse primeiro momento, à recuperação de mais de 6 mil celulares em todo o território nacional, bem como também mais de 100 prisões. 80 prisões em flagrante delito e mais de 20 prisões por mandado em razão das investigações conduzidas nos estados.
5: Mais de 33 mil notificações foram enviadas a pessoas que estavam em posse de aparelhos identificados como objetos de crime. A iniciativa integra a Política Nacional de Enfrentamento ao Roubo e Furto de Celulares, coordenada pelo Ministério da Justiça e Segurança Pública. Segundo o ministro da pasta, Wellington César Lima e Silva, os aparelhos fazem parte de uma cadeia maior.
7: O problema do celular que aflige e figura em muitas das pesquisas como uma das três principais questões que aflige a percepção de segurança pública faz parte de uma cadeia de um celular que é furtado, roubado, que tem a receptação e que chega inclusive às mãos do crime organizado nos presídios. Então a única forma de enfrentar o problema é com integração com todas as polícias dos diversos estados.
5: Hoje, o Brasil tem registrados mais de 3 milhões de celulares roubados, com base nos dados do Banco Nacional de Celulares com Restrição, que reúne informações de aparelhos roubados, furtados ou extraviados no país. Agora será possível tratar esses dados, como disse o secretário nacional de Segurança Pública, Chico Lucas.
8: A gente está dando estrutura para os estados recuperarem esses celulares. A partir de agora, nós vamos dar rankings de restituição, rankings de notificação, dar transparência aos dados sobre celular. E essa operação vai ser permanente para que a gente tenha a redução dos números de roubo e furto celular.
5: O Banco Nacional de Celulares com Restrição é uma ferramenta do programa Celular Seguro, criado a partir de informações dos boletins de ocorrência registrados em todo o país. Qualquer pessoa, antes de adquirir um celular usado, deve verificar por meio de aplicativo ou do portal Celular Seguro se o aparelho possui alguma restrição. Para isso, basta ter o e-mail do celular. Ele aparece na embalagem original do equipamento ou no discador ao teclar asterisco jogo da velha 06 jogo da velha. Reportagem Luciana Colares de Holanda.
4: É recomendado o cadastramento de aparelhos no celular seguro para proteger dados, definir contatos de confiança e bloquear o equipamento rapidamente em caso de roubo, furto ou perda.
3: Para isso, é necessário baixar o aplicativo Celular Seguro ou acessar o site oficial do programa utilizando sua conta gov.br.
4: Quem está se preparando para as provas do Enem, o Exame Nacional do Ensino Médio, conta com uma ferramenta para reforçar os estudos.
3: É o aplicativo MEC Enem, que reúne conteúdos, questões e recursos que ajudam os estudantes a revisar os principais assuntos cobrados na prova.
4: O exame ocorre durante dois domingos seguidos, 8 e 15 de novembro.
9: Estudante do terceiro ano do ensino médio, Maria Clara da Ponte, de 17 anos, sonha em cursar medicina. Na preparação para o Enem, ela encontrou no celular uma ferramenta para reforçar os estudos. Maria Clara usa o aplicativo MEC Enem para resolver questões e identificar os conteúdos em que ainda precisa melhorar.
10: Ele me mostra exatamente os pontos que eu tenho errado e me ajuda a ir evoluindo com as questões. Então, não basta só saber o conteúdo teórico, eu preciso saber aplicar. Então, o aplicativo ele ajuda bastante a, por meio das questões, eu entender onde eu preciso melhorar. O simulado também ajuda bastante a treinar o tempo de prova.
9: No aplicativo MEC Enem, o estudante pode estudar todas as áreas cobradas no Exame Nacional do Ensino Médio: linguagens, ciências humanas, ciências da natureza e matemática. O aplicativo oferece trilhas de estudo e simulados completos com questões de provas anteriores. Também tem um assistente virtual com inteligência artificial que ajuda a montar cronogramas personalizados e a tirar dúvidas. A ferramenta ainda permite fazer a transcrição e a correção automatizada de redações. O estudante pode acompanhar conquistas e pontuações e compartilhar a evolução nas redes sociais. Segundo o secretário-executivo do Ministério da Educação, Rodolfo Cabral, a plataforma identifica o nível de conhecimento do estudante e, a partir daí, direciona a preparação.
11: Assim que um estudante entra no MEC Enem, ele vai fazer algumas questões de exames passados e a plataforma já vai fazer o nivelamento, testar qual é a situação daquele estudante naquele momento de preparação e já vai fazer todo um guia de estudos com base no nível que aquele estudante atingiu. E ainda a gente tem também um assistente virtual, que vai responder perguntas, vai tirar dúvidas e vai também preparar todo um cronograma de estudos de acordo com o nível do estudante e também de acordo com a periodicidade que ele usa a plataforma.
9: Para o professor do Centro de Ensino Médio 3 de Taguatinga, no Distrito Federal, Leonardo Pinelli, ferramentas como essa podem transformar um aparelho que já faz parte do dia a dia dos estudantes em aliado na preparação para a prova.
12: Ter ali na mão o acesso a um aplicativo onde você pode resolver questões, que é uma das, a gente já sabe, uma das melhores formas de se estudar para uma prova, ter acesso a conteúdo e agora com a IA, também tem no aplicativo, você pode estabelecer um diálogo, ou seja, uma forma que é mais aceitável de você acessar o conteúdo, de você perguntar e responder sem ter que demorar tanto tempo pesquisando.
9: Para acessar o MEC Enem, é só baixar o aplicativo no celular ou entrar na plataforma pela internet no computador. O acesso é feito com a conta gov.br. Reportagem Jéssica Gonçalves.
3: E professores da rede pública estadual e do Distrito Federal vão atuar na mobilização dos estudantes e no acompanhamento das provas do Enem.
4: A indicação dos docentes será feita pelas secretarias de educação entre 8 e 18 de setembro.
3: Os selecionados devem ter smartphone com internet móvel e não podem ter parentes de até terceiro grau inscritos no Enem no mesmo município de atuação.
4: Haverá capacitação à distância e, ao final do processo, os participantes serão remunerados por meio do auxílio de avaliação educacional.
3: As provas do Enem ocorrem nos dias 8 e 15 de novembro. Para saber mais, acesse gov.br/mec.
4: As empresas têm até o fim do mês para informar dados sobre remuneração de empregados, igualdade salarial entre homens e mulheres e políticas para a diversidade.
3: Os dados vão embasar mais um relatório de transparência salarial.
13: Em 2010, quando começou a trabalhar na indústria automotiva que fica em Porto Real, no Rio de Janeiro, Josiele Viana era a única mulher na linha de montagem de portas. Tempos depois, ela foi promovida para atuar na formação de novos empregados. Hoje, vê com satisfação o aumento do número de mulheres na fábrica.
14: Antes, o número de mulheres era muito pequeno. Na linha de porta, durante anos, eu era a única mulher. E hoje nós temos a maioria de mulheres. E elas podem imaginar que se elas engravidarem, elas vão ter um período de descanso, elas vão ter uma licença maternidade de 180 dias. Elas se sentem assistidas.
13: Uma das colegas de trabalho da Josiellen é a Daniele de Araújo Silva. Ela está há quase 4 anos na montadora e agora vai liderar uma das equipes de operação.
15: Eu acho que eu posso ser uma inspiração, né? Porque as meninas já começam a ganhar mais espaço, já gera um desejo diferente, uma curiosidade de correr atrás e além também. E você é capaz e pode, sim,

0: diferente do que você ocupa hoje.
1: E a participação das mulheres no mercado de trabalho é um dos temas que estão sendo informados pelas empresas neste mês. Até o dia 31 de agosto, as empresas com mais de 100 empregados devem atualizar os dados salariais e de diversidade no portal Emprega Brasil. A medida está prevista na Lei de Igualdade Salarial de 2023 e permite também traçar um diagnóstico da participação de mulheres em cargos de liderança. A subsecretária de Estatística e Estudo do Trabalho do Ministério do Trabalho e Emprego, Paula Montagnier, aponta o que deve ser informado pelas empresas.
2: A gente pergunta informações se que tipo de situação altera salário das pessoas. A gente também pergunta sobre ações que as empresas fazem para contratar mulheres, para aumentar a diversidade de pessoas que trabalham nas suas equipes, e pergunta também sobre ações que as empresas fazem para garantir que estão apoiando as ações de família e parentalidade.
1: A partir desses dados é gerado o relatório de transparência salarial e as empresas recebem orientações sobre como diminuir as desigualdades. Nos casos em que a diferença é mais acentuada, há a possibilidade de multa. Reportagem Luana Karen.
3: O relatório de transparência salarial pode ser preenchido no portal Emprega Brasil, no site empregabrasil.trabalho.gov.br.
4: Segundo o IBGE, as mulheres com mais de 60 anos já somam 17 milhões e 800 mil pessoas, o que representa 8,8% da população total do nosso país.
3: Pensando nisso, o Fórum Nacional pelo Protagonismo das Mulheres Idosas foi criado para fortalecer a participação social e ampliar o diálogo sobre políticas públicas voltadas a esse público.
4: E organizações da sociedade civil interessadas terão a oportunidade de participar.
3: O Ministério das Mulheres abriu chamada para selecionar organizações que atuem na defesa dos direitos das mulheres idosas e na temática do envelhecimento.
4: São 7 vagas, 5 delas para representantes das diferentes regiões do país e 2 para organizações de abrangência nacional.
3: A coordenadora de formação e articulação da política de cuidados do Ministério das Mulheres, Luísa Lucchesi, explicou como será a atuação das organizações durante o fórum.
5: Então, a atuação dessas organizações de sociedade civil, que terão as suas representantes nesse fórum, se dará a partir das discussões que serão movimentadas nesse fórum, que é um fórum de caráter consultivo, para indicar exatamente quais são os caminhos que a política pública precisa seguir e deve seguir no campo das mulheres idosas, né? A gente não quer fazer uma discussão sobre as necessidades e as políticas públicas das mulheres idosas sem as mulheres idosas. Nada sobre nós sem nós, né? A gente está seguindo essa lógica.
4: O edital do chamamento foi divulgado no Diário Oficial da União no dia 7 de agosto e as organizações podem se inscrever em até 30 dias após a publicação.
3: As inscrições são gratuitas e devem ser feitas exclusivamente pela internet, por e-mail no endereço cgpc@mulheres.gov.br.
4: O INSS voltou a alertar a população sobre golpes que tentam enganar aposentados e pensionistas.
3: Dessa vez, criminosos enviam uma mensagem de texto via celular sobre suposto corte de benefícios por falta de prova de vida.
6: O INSS reforça o alerta contra fraudes que usam a prova de vida para fazer vítimas entre segurados da Previdência. Os golpistas costumam enviar uma mensagem SMS com link de acesso para o celular das vítimas. O conteúdo falso informa sobre um suposto corte de benefícios. Para saber se a mensagem é verdadeira, é preciso estar atento a alguns sinais, como explica a presidente do INSS, Ana Cristina Silveira.
7: Se você receber uma mensagem do governo federal pelo WhatsApp, verifique se ela foi enviada pela conta oficial identificada com o selo azul de verificação. O INSS nunca solicita dados pessoais, senhas ou qualquer tipo de pagamento.
6: A prova de vida é feita de forma automática por meio do cruzamento de informações entre as bases de dados do governo. Apenas os segurados que não tiverem essas movimentações identificadas pelos sistemas são chamados a regularizar a situação pelo WhatsApp do gov.br ou pela caixa postal da conta Gov. De acordo com a presidente do INSS, Ana Cristina Silveira, o cruzamento de informações garante o

0: pagamento em dia com total segurança.
1: A prova de vida é um procedimento importante para garantir a continuidade do pagamento do benefício com segurança. Se for necessário realizá-la, o procedimento pode ser feito de forma simples e segura. Basta comparecer à agência bancária onde você recebe o benefício. Outra opção é fazer a comprovação pelo site ou aplicativo Meu INSS.
0: Em caso de dúvida, aposentados e pensionistas podem ligar para a central telefônica 135 de segunda a sábado, das 7 da manhã às 10 da noite. Para acessar a plataforma Meu INSS, basta entrar no endereço meu.inss.gov.br ou baixar diretamente na loja de aplicativos do celular. O acesso aos serviços precisa do login na conta Gov. Reportagem Edinaldo Júnior.
2: Ela faz bem para o coração, aumenta músculos e ainda diminui o estresse.
3: Estamos falando da bicicleta, que para muitos vai além do lazer. É um meio de transporte.
2: E hoje, Dia Nacional do Ciclista, vamos falar desse meio de transporte, utilizado por mais de 4 milhões de brasileiros como forma de locomoção para o trabalho.
4: A bicicleta é companheira do brasiliense Rafael Dornelles em vários momentos do dia, desde as atividades de lazer até os deslocamentos para compromissos que ele tem como coordenador da organização não governamental Rodas da Paz, que promove a mobilidade urbana sustentável e pacífica.
5: A bicicleta é meu principal meio de transporte e é uma forma de você se locomover pela cidade, trazendo saúde. É uma forma sustentável, uma forma que impacta menos a cidade, tanto financeiramente quanto espacialmente, e traz uma alegria que é específica da bicicleta.
4: Dados do IBGE apontam que 4 milhões e 400 mil brasileiros, que representa 6,2% da população, vão de bicicleta para o trabalho. O ciclismo, assim como a caminhada, é chamado de meio de transporte ativo ou não motorizado. Significa que só depende da força do próprio ser humano. Além do benefício para a saúde, essa forma de deslocamento traz outras vantagens, como explica Marcos Daniel dos Santos, secretário nacional de mobilidade urbana.
6: E hoje o brasileiro gasta quase 20% da sua renda para poder se deslocar, seja para botar combustível no carro, ou seja para pagar um transporte público. Então, quando você coloca a bicicleta, você está reduzindo o que você usa para se deslocar no dia a dia da cidade. Alguém que deixa de andar de carro para andar de bicicleta é menos um carro. É mais espaço disponível, é menos poluição. O custo como um todo de se manter uma cidade que pedala muito, você vai ver que é um custo menor para o poder público. Por quê? Porque é menos gestão de trânsito, é menos manutenção viária.
4: Para o especialista em mobilidade da Universidade de Brasília, pastor Willy Gonzalez, a magrela ainda precisa conquistar seu espaço no trânsito.
7: Em se tratando especificamente de áreas urbanas mais centrais, o problema é um pouco maior relativo à questão da segurança, né? E o conflito com veículos de maior porte em espaços que realmente a bicicleta não tem condição de poder, digamos, competir. Nesse sentido, espera-se que continuem as políticas que o Brasil vem desenvolvendo para tornar a bicicleta um modo mais seguro, né?
4: Desde 2012, o Brasil possui a Política Nacional de Mobilidade Urbana, que define regras para o deslocamento nas cidades. E uma das principais diretrizes é a priorização dos meios de transporte ativos, ou seja, a caminhada e o deslocamento por bicicletas. O dia 19 de agosto celebra a importância do ciclista no trânsito das cidades e da bicicleta como meio de locomoção. Reportagem Graziele Bezerra.
3: Sancionada a lei que prevê a ampliação da lista de produtos prevista no programa de venda de balcão.
2: A medida também autoriza a realização de leilões públicos para a formação de estoques de produtos agrícolas.
8: O programa de comercialização direta de insumos permite a compra por criadores rurais de pequeno porte. Ficam autorizadas as compras de milho, sorgo, caroço de algodão, farelo de soja e farelo de milho. A nova lei também incluiu os aquicultores como público do programa de venda em balcão. Cooperativas de produção agropecuária e associações formadas por agricultores familiares também poderão participar. O pré-requisito é que os beneficiários estejam cadastrados no sistema de

0: Cadastro Nacional de Produtores Rurais e demais agentes, o SICAM. Além dos novos produtos, a legislação estabelece limites mensais para a aquisição dos produtos destinados à alimentação animal. O máximo que pequenos criadores poderão comprar por mês é de até 27 toneladas. Já as cooperativas e associações de agricultores familiares poderão adquirir até 80 toneladas mensais. As compras poderão ser feitas por meio de leilões públicos. A medida também prevê a aquisição de produtos básicos da política de garantia de preços mínimos por valores de até 25% acima do preço mínimo vigente no estado onde ocorrer a compra. O objetivo é permitir a formação de estoques públicos que possam ser utilizados em ações de abastecimento e segurança alimentar. Daniele Popov para a Voz do Brasil.
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2: Fique agora com o Minuto do TCU. Em seguida, as notícias do Poder Judiciário e do Congresso Nacional. Boa noite.
1: Boa noite, até amanhã.
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6: Você vai ouvir agora notícias do Poder Judiciário.
7: Supremo decide por unanimidade ampliar o alcance das medidas protetivas previstas na Lei Maria da Penha.
8: TST decide que trabalhador pode entrar na justiça na cidade onde ele mora, mesmo não sendo local de trabalho.
7: STJ imposta novos presidente e vice para o biênio 2026-2028.
8: Boa noite, eu sou o Arthur Filho.
7: E eu sou Walter Lima.
8: O plenário do Supremo Tribunal Federal decidiu na sessão de hoje que medidas protetivas da Lei Maria da Penha podem ser aplicadas em casos de violência contra a mulher fora do âmbito doméstico e familiar. Este mês, a norma completou 20 anos.
7: O caso concreto tratava da negativa de aplicação das medidas protetivas pela Justiça de Minas Gerais, sob o argumento de que não havia relação familiar ou afetiva entre a vítima e o agressor.
8: O presidente do STF, ministro Edson Fachin, é o relator do processo. Para ele, a ausência de relação íntima de afeto não afasta a incidência das medidas protetivas quando presentes elementos característicos da violência baseada no gênero.
7: Os demais ministros acompanharam o entendimento do relator por unanimidade.
8: Tomaram posse hoje como presidente e vice-presidente do STJ e do Conselho da Justiça Federal, respectivamente, os ministros Luiz Felipe Salomão e Mauro Campbell Marques.
7: A solenidade contou com a presença de autoridades dos três poderes. Fátima Uchoa.
9: Em discurso, o presidente do STJ, ministro Luiz Felipe Salomão, destacou algumas prioridades para o biênio 2026-2028. Segundo ele, o tribunal se prepara para iniciar um novo tempo dentro do sistema de justiça com a implementação do filtro da relevância da questão federal e todas as mudanças regimentais necessárias para a Corte funcionar dentro dessa nova lógica. Segundo Salomão, a qualidade das decisões, a transparência e o acesso dos cidadãos serão preocupações permanentes com o uso da inteligência artificial e das ferramentas tecnológicas a serviço da sociedade.
8: TST decide que em situações excepcionais, trabalhadores

0: O senhor pode ajuizar a ação na cidade onde mora, mesmo que não seja o local onde trabalhou.
1: A regra geral continua sendo a do local da prestação dos serviços. Simone Moura.
2: O Tribunal Pleno do TST definiu que, em casos excepcionais, o trabalhador pode ajuizar a ação na cidade onde mora, mesmo que não tenha sido contratado ou trabalhado no local. Pela regra geral, prevista no artigo 651 da CLT, o processo deve correr onde o serviço foi prestado. No entanto, o TST flexibilizou essa regra para garantir o acesso à justiça em casos de doença ocupacional, vulnerabilidade ou quando o deslocamento for caro demais. A decisão foi tomada a partir do caso de um jogador de futebol que morava em São Paulo e foi contratado por um clube de Rondônia. Ele ajuizou a ação depois de sofrer uma lesão no início dos treinos. O relator, ministro Lélio Bentes Correa, destacou que as mudanças na Justiça do Trabalho, como o processo judicial eletrônico e o juízo 100% digital, reduziram as barreiras geográficas para o acesso à justiça. Para o TST, no entanto, a flexibilização não pode prejudicar o direito de defesa da empresa. A tese foi fixada pelo rito dos recursos repetitivos e deve orientar decisões em todo o país.
0: Justiça Federal determina a adoção de medidas urgentes para preservar Igreja e Casa da Ordem Terceira do Carmo, no Centro Histórico de Salvador.
1: Decisão atende a pedido do MPF e estabelece prazos para vistoria, plano emergencial e execução de obras de contenção. Sabrine Menezes.
3: De acordo com a ação movida pelo Ministério Público Federal, a igreja está interditada desde 2025, com risco de desabamento por conta do apodrecimento de estruturas de madeira e assoalhos. Com a decisão, a Ordem Terceira do Carmo, responsável pelo imóvel, deve remover e catalogar, em até 30 dias, os escombros resultantes de um desabamento acontecido em 2025. Uma vistoria técnica deverá ser conduzida em até 2 meses e um plano emergencial de intervenção deverá ser apresentado ao IFAM em até 3 meses e executado em 6 meses após sua aprovação.
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0: A você, uma boa noite.
1: E até amanhã.
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6: Eu sou Paula Groba.
7: E eu sou Humberto Pinheiro.
6: E estes são os destaques de hoje do Jornal do Senado, que começa agora.
7: Uso de aeronaves em transporte de equipes médicas e órgãos para transplante pode ser ampliado.
6: Senado analisa a criação de um fundo de amparo a crianças órfãs.
7: Especialistas avaliam avanços do sistema de escola em tempo integral, com mais matrículas e menos evasão.
6: Boa noite.
7: Boa noite.
6: O programa Escola em Tempo Integral tem ampliado o acesso dos estudantes à jornada estendida e também contribuído para reduzir o abandono escolar. A conclusão é de debatedores que apresentaram dados que mostram um aumento de 13 pontos percentuais nas matrículas em tempo integral e uma redução de 20% no abandono escolar. O tema foi discutido hoje em uma audiência pública no Senado.
7: A região Nordeste lidera o número de matrículas em tempo integral no país e estudantes pretos e pardos são a maioria entre os beneficiados. A Comissão de Educação agora avalia os resultados e os desafios do programa. A repórter Raíssa Abreu tem os detalhes.
8: A iniciativa de avaliar o Escola em Tempo Integral foi da senadora Damares Alves, do Republicanos do Distrito Federal. Um dos convidados, o presidente do Conselho Nacional de Educação, César Calegari, disse que a proposta curricular está entre os principais critérios de qualidade da modalidade sugeridos pelo órgão.
9: A educação integral não é apenas um contraturno em que se repete de alguma maneira o que se faz no turno anterior. Exige uma nova concepção curricular e os projetos políticos pedagógicos das escolas devem refletir uma concepção curricular integral.
8: Damares Alves voltou a frisar que pretende finalizar as audiências e a coleta dos dados antes da votação da Lei de Diretrizes Orçamentárias.
10: É Eu não tenho política pública fortalecida sem dinheiro. E o lugar de discutir o orçamento é nessa comissão.
8: Também

0: participaram do debate a gerente do Instituto Sonho Grande, Josiara Muniz, a secretária de Educação do Ceará, Jucineide Fernandes, e a representante da Confederação Nacional dos Trabalhadores em Educação, Odisseia Pinto de Carvalho.
1: E um projeto apresentado recentemente no Senado pode reduzir o custo da adrenalina autoinjetável, usada por pessoas que correm risco de anafilaxia, uma reação alérgica grave e de evolução rápida.
2: A proposta da senadora doutora Eudócia prevê isenção do imposto de importação para o medicamento quando importado por pessoa física para o uso próprio. A reportagem é de Yasmin Rodrigues.
3: A anafilaxia pode provocar uma queda rápida das condições de saúde e ameaçar a vida do paciente. E a adrenalina é o principal recurso para conter a reação, mas o custo da importação da adrenalina autoinjetável pode dificultar que pacientes mantenham o produto disponível para uma situação de emergência. A gravidade da anafilaxia e a importância da adrenalina em uma emergência foram discutidas em audiência pública na Câmara dos Deputados. A médica Fátima Rodrigues, da Associação Brasileira de Alergia e Imunologia, explica a rapidez com que uma reação pode evoluir e o risco para o paciente.
4: É uma reação alérgica grave. É de evolução rápida e ameaça a vida. Essa evolução pode demorar de 15 a 30 minutos para um choque anafilático e a taxa de letalidade pode chegar a 17%, principalmente se a gente não tiver o recurso da adrenalina autoinjetável.
3: O projeto prevê a retirada do imposto de importação da adrenalina autoinjetável destinada ao tratamento da anafilaxia quando a compra for feita por pessoa física para o uso próprio. A autora do projeto, senadora doutora Eudócia, do PSDB de Alagoas, acredita ainda que a proposta pode incentivar a nacionalização da produção da adrenalina autoinjetável, reduzindo a dependência de importações no futuro. O texto segue para a análise das comissões do Senado.
1: A Comissão de Constituição e Justiça iniciou a análise do projeto de lei que cria um fundo de amparo às crianças órfãs.
2: O objetivo da medida é garantir suporte financeiro e assistencial a crianças e adolescentes que perderam pais ou cuidadores primários. Repórter Bruno Lourenço.
5: O texto prevê a criação de um auxílio financeiro direcionado aos guardiões legais de baixa renda, além do repasse de verbas para fortalecimento de instituições e programas de acolhimento familiar. O relatório lido pelo senador Hamilton Mourão, do Republicanos do Rio Grande do Sul, acolheu sugestões da sociedade civil apresentadas em audiências públicas. Mourão explicou a opção pelo financiamento do programa por meio da destinação de parcela da arrecadação de loterias federais.
6: A opção de financiar o FACOR com parcela da arrecadação de loteria revela-se adequada sob a ótica de política pública, utilizando receita não tributária de caráter voluntário para o apostador e já tradicionalmente destinada a finalidades sociais. A redução do percentual destinado o agente operador da loteria atende ao princípio da responsabilidade fiscal na medida em que realoca recursos dentro do próprio sistema lotérico sem ampliar gastos ou comprometer a viabilidade operacional da loteria.
5: 5% dos recursos arrecadados pelo fundo serão destinados a estudos e pesquisas sobre a orfandade no Brasil. O benefício, condicionado à baixa renda familiar e vinculado ao guardião legal do órfão, permite o acúmulo com outros auxílios, como BPC e Bolsa Família.
1: Uma aeronave parada em um aeroporto pode representar mais do que um voo que não aconteceu. Pode significar tempo perdido para uma equipe médica ou até para um órgão que precisa chegar a um paciente.
2: É para dar mais agilidade a esse tipo de transporte que o Senado pode analisar uma nova proposta. O projeto prevê o ressarcimento de pessoas e empresas particulares que disponibilizarem aeronaves para essas operações. Repórter Alexandre Campos.
7: Pelo texto, as empresas e pessoas sem certificado de operador aéreo que disponibilizarem suas aeronaves particulares para o transporte de equipe de saúde ou de órgãos, tecidos e partes do corpo humano para fins de tratamento ou transplante no âmbito do Sistema Único de Saúde serão ressarcidas pelos custos operacionais do voo. Além disso, estarão isentas do pagamento de tarifas aeroportuárias e de navegação aérea. Autor do projeto, o senador astronauta Marcos Pontes, do PL de São Paulo, lembrou que atualmente a rede de transporte conta com apoio das companhias aéreas comerciais e dos aviões da Força Aérea Brasileira.
8: Mas aí você tem um órgão doado. Tem alguns deles que tem limite muito curto para se tirar de um corpo e colocar no outro. E perde-se muitos órgãos dessa forma porque não tem como transportar. A Força Aérea tenta, mas ela não tem recurso para fazer esse transporte para o Brasil todo, o tempo todo. Aí você tem os aviões

0: aviões parados. Por que não utilizar esses aviões dos empresários que estão no avião parado no hangar para que eles possam transportar esses órgãos e salvar uma vida?
1: O projeto ainda permite que, por meio de convênio com a União, Estados, Municípios e organizações sem fins lucrativos, o Sistema Nacional de Transplantes coordene o cadastro das pessoas e empresas que queiram disponibilizar seus aviões de modo a acioná-las quando necessário e compensá-las após a prestação do serviço de transporte.
2: A semana de vivência legislativa do programa Jovem Senador começou com a posse dos 27 estudantes da rede pública, que assumiram o mandato como jovens senadores.
3: Os participantes também elegeram a mesa diretora e as meninas foram protagonistas. Pela primeira vez, todos os cargos da mesa serão ocupados por jovens senadoras. Repórter Lana Dias.
4: Os estudantes vencedores do concurso de redação agora passarão a semana no Senado, experimentando o trabalho parlamentar na prática. Na sessão de posse, o senador Paulo Paim, do PT do Rio Grande do Sul, presidente do Conselho do Projeto Jovem Senador, destacou a importância do tema da redação deste ano, democracia nas redes sociais, como construir um debate saudável.
5: Discutir democracia nas redes sociais é discutir o próprio futuro da nossa gente, do nosso povo, do nosso país. E vocês jovens, estão no centro desse debate.
4: A jovem senadora Yolanda Paiva Favacho Ribeiro, representante do Pará, foi eleita presidente da mesa diretora, 100% ocupada por meninas. Ela focou seu discurso no combate à desigualdade no país.
6: Estar aqui hoje, representando os nossos estados, é um motivo de grande orgulho, mas também nos traz a consciência de que muitos jovens brasileiros não encontram a estrutura nem o suporte necessário para alcançar espaços como jovem senador.
4: Cerca de 240 mil estudantes e mais de 5 mil escolas participaram do concurso de redação.
7: Eleições 2026.
2: Termina nesta quinta-feira, dia 20 de agosto, o prazo para eleitores solicitarem a transferência temporária da sessão eleitoral. A medida permite votar em uma cidade diferente daquela onde o eleitor tem domicílio eleitoral.
3: O serviço está disponível no cartório eleitoral mais próximo ou pelo autoatendimento no site do Tribunal Regional Eleitoral do seu estado. Com edição de Paula Groba e trabalhos técnicos de João Lira, o Jornal do Senado fica por aqui. Acompanhe agora as notícias da Câmara dos Deputados. Boa noite.
2: Boa noite e até amanhã.
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8: Câmara aprova a proteção de servidor que denunciar violência contra criança.
9: A proposta amplia as exigências para permanência e naturalização no Brasil.
8: Avança projeto que cria dia do plantio de árvores a ser celebrado em maio.
9: Deputados obrigam a escola a mudar sinal sonoro para não incomodar autistas.
8: Boa noite. A Câmara aprovou a obrigatoriedade de escolas alterarem qualquer sinal sonoro para não incomodar alunos com autismo. A repórter Paula Bittar acompanhou a votação e explica como isso pode ser feito.
10: A Comissão de Constituição e Justiça da Câmara aprovou uma proposta que obriga escolas públicas e privadas a substituírem os sinais sonoros para não gerar incômodos sensoriais aos alunos com transtorno do espectro autista, TEA. A medida será aplicada sempre que solicitada pelos pais ou responsáveis. O texto aprovado inclui a obrigatoriedade da substituição dos sinais sonoros na Lei Berenice Piana, que trata dos direitos das pessoas com TEA. Relator na comissão, o deputado Alex Manente, do Cidadania de São Paulo, destacou que a proposta busca garantir respeito às necessidades específicas das pessoas.
11: A aprovação desse projeto é uma vitória muito importante para toda a comunidade atípica. Ela faz com que o respeito a essas pessoas esteja presente naquilo que é mais sagrado, que é na educação, onde a partir de agora não será mais um sinal sonoro que prejudica a qualidade de vida e a sensação de todas as pessoas com transtorno do espectro autista.
10: O projeto que obriga as escolas a substituírem os sinais sonoros para não gerar incômodos sensoriais aos alunos autistas já pode seguir para análise do Senado, a menos que haja recurso para votação pelo plenário da Câmara. Da Rádio Câmara, de Brasília, Paula Bittar.
7: Educação.
9: Ricardo Maia, do MDB, apoia a criação da Universidade Federal do Nordeste da Bahia para ampliar o acesso ao ensino superior no sertão do estado. Autor do projeto que autoriza a implantação da instituição, o deputado pede urgência na análise da matéria.
8: Ricardo Maia argumenta

Que outras regiões da Bahia já contam com universidades federais, enquanto estudantes do Nordeste do estado ainda precisam realizar longos deslocamentos para cursar o ensino superior público. Ele considera que a nova

0: exames, cirurgias e outros procedimentos. A plataforma deve informar a posição do paciente na fila e o tempo médio estimado para atendimento.
1: A proposta também prevê a divulgação de dados consolidados por região para facilitar o acompanhamento da demanda e da oferta de serviços. Segundo Stefano Aguiar, a medida amplia a transparência, fortalece o controle social e contribui para identificar desigualdades no acesso aos serviços do SUS.
2: Meio ambiente.
0: Comissão aprova a criação do Dia Nacional do Plantio de Árvores. Saiba mais sobre o assunto na reportagem de Júlia Lopes.
3: O plantio de árvores é uma das estratégias mais eficazes e acessíveis para a recuperação ambiental e o enfrentamento da crise climática. As árvores ajudam a preservar nascentes, aumentam a fertilidade do solo, servem de habitat para diversas espécies e melhoram a qualidade do ar. Nesse contexto, a Comissão de Meio Ambiente da Câmara dos Deputados aprovou um projeto de lei que institui o Dia Nacional do Plantio de Árvores, a ser celebrado em 23 de maio. Segundo o autor da proposta, deputado Pedro Uquizai, do PT de Santa Catarina, a data pretende incentivar a criação de uma cultura de valorização das florestas e de mobilização ambiental, com foco na recuperação de áreas degradadas e na restauração ecológica. Para o relator da proposta, deputado Newton Tato, do PT de São Paulo, o projeto também fortalece os compromissos internacionais assumidos pelo Brasil na área de sustentabilidade e ajuda a conscientizar a população.
4: O Brasil também já tem o compromisso de restaurar 12 milhões de hectares, um acordo internacional, pelo próprio Código Florestal, nós teríamos também que restaurar e recuperar 32 milhões de hectares. E por isso que aprovar um dia do plantio da árvore para conscientizar a população brasileira e fazer esse debate nas escolas, nas igrejas, enfim, em todo quanto é canto.
3: A escolha do dia 23 de maio homenageia o fotógrafo Sebastião Salgado, que morreu nessa data em 2024. Ele e sua esposa, Lélia Vanick, lideraram uma das maiores iniciativas de reflorestamento do país, com um plantio de mais de 2 milhões e meio de árvores ao longo de 25 anos no Vale do Rio Doce, interior de Minas Gerais. A proposta que cria o Dia Nacional do Plantio de Árvores aguarda análise da Comissão de Constituição e Justiça da Câmara. Da Rádio Câmara de Brasília, Júlia Lopes.
2: Homenagem.
1: Jefferson Rodrigues, do PSDB de Goiás, apresentou o projeto que cria o Dia Nacional do Fazendeiro em 21 de setembro, instituindo também uma semana dedicada à valorização do produtor rural. A proposta prevê ações de capacitação, inovação e incentivo à produção sustentável no campo.
0: Jefferson Rodrigues argumenta que a proposta se justifica pela importância da agropecuária na produção de alimentos, na geração de empregos e nas exportações brasileiras. O projeto do deputado também conta com iniciativas de apoio à permanência dos jovens no meio rural.
1: Sóstenes Cavalcante, do PL do Rio de Janeiro, presta homenagem à memória do pastor Eliseu de Matos, da Assembleia de Deus, no bairro Pantanal, em Duque de Caxias.
0: Sóstenes Cavalcante relata que aos 90 anos, o religioso morreu após enfrentar problemas pulmonares e que será lembrado pelo trabalho de décadas dedicado à evangelização na região.
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2: Relações Exteriores.
1: Avança na Câmara a proposta que amplia as exigências para permanência e naturalização no Brasil. A repórter Maria Neves explica o objetivo da matéria.
9: A Comissão de Relações Exteriores da Câmara dos Deputados aprovou o projeto que torna mais rígidas as regras para concessão de visto de permanência e naturalização de estrangeiros no Brasil. Uma das novidades do texto é a exigência de que o interessado em viver no país comprove condição financeira madeira suficiente

0: para o sustento próprio e o da família. Segundo o relator, deputado general Girão, do PL do Rio Grande do Norte, em 2024, o governo federal destinou cerca de R$1,5 bilhão do Bolsa Família a estrangeiros residentes no país. Na opinião do parlamentar, a comprovação de que o estrangeiro tem condições de se manter é necessária para aliar os direitos dos imigrantes com a proteção dos brasileiros.
1: Não é justo que esses estrangeiros sejam tratados aqui no Brasil com recursos públicos do nosso Tesouro Nacional. Não há dados oficiais de todos os custos efetivos com o processo de imigração no país, especialmente em relação à educação, saúde, moradia, segurança. No entanto, há um gasto já identificado que diz respeito ao acesso a programas assistenciais, tipo Bolsa Família, BPC e outros programas assistenciais, até mesmo auxílio emergencial.
0: Outra exigência inserida pelo projeto na Lei de Migração, que é de 2017, é a comprovação de bom procedimento social. De acordo com o general Girão, essa regra se mostra razoável porque a naturalização depende de avaliação do governo quanto à conveniência e oportunidade, principalmente em temas como esse, que envolve interesse nacional e segurança. A proposta também determina que, mesmo se atender a todos os requisitos legais, o estrangeiro não tem direito automático ao visto de permanência ou à naturalização. Cada caso deverá ser analisado pelo Ministério da Justiça e Segurança Pública, que passa a ser o responsável pelos processos migratórios. O projeto do deputado Luiz Felipe de Orleans e Bragança, do PL de São Paulo, que torna as regras para obtenção de visto e naturalização de estrangeiros no Brasil mais rígidas, ainda será analisado pela Comissão de Constituição e Justiça. Da Rádio Câmara de Brasília, Maria Neves.
2: Trabalho.
3: Reginaldo Lopes, do PT de Minas Gerais, defende a apreciação pelo Senado do fim da escala de trabalho 6x1. O deputado argumenta que a mudança pode ampliar o tempo para a convivência familiar, o cuidado com os filhos, a qualificação profissional e outras atividades.
4: Reginaldo Lopes também relaciona a redução da jornada à saúde mental dos trabalhadores e pede apoio dos presidentes da Câmara e do Senado para que a proposta avance. Para o deputado, o fim da escala 6x1 é uma mudança importante nas relações de trabalho no país.
3: Dr. Fernando Máximo, do PL de Rondônia, cobra a votação da proposta que trata de direitos de servidores dos antigos territórios de Rondônia, Roraima e Amapá. Ele sustenta que muitos desses trabalhadores atuaram em condições precárias na construção desses estados e envelheceram sem o direito reconhecido.
4: Dr. Fernando Máximo lembra que a proposta de emenda à Constituição foi aprovada pelo Senado em 2023 e que o relatório pela admissibilidade está pronto desde junho. Ele garante que não vai desistir da matéria.
3: Helena Lima, do PSD de Roraima, apresentou o projeto que atualiza a regulamentação da profissão de biólogo. A proposta amplia as áreas de atuação desses profissionais e inclui atividades nas áreas de saúde, meio ambiente, biodiversidade, biotecnologia, diagnóstico laboratorial e educação.
4: Helena Lima afirma que a legislação atual, de 1979, precisa ser atualizada diante dos avanços científicos e tecnológicos. O texto também amplia as atribuições dos conselhos de biologia e garante aos licenciados o ensino de ciências e biologia nos diferentes níveis de educação.
2: Transportes.
3: Cobalcini, do MDB de Santa Catarina, relata a reunião sobre o futuro de um trecho da antiga ferrovia São Paulo-Rio Grande. Com o encerramento da concessão previsto para fevereiro de 2027, o deputado defende uma alternativa para os 372 quilômetros entre União da Vitória, no Paraná, e Marcelino Ramos, no Rio Grande do Sul.
4: A proposta de Cobalcini é transformar o trecho em uma via verde voltada ao cicloturismo, às caminhadas ecológicas e ao lazer. Segundo o congressista, a iniciativa pode converter a antiga infraestrutura em um ativo público para a sociedade.
2: Eleições.
3: Com a chegada da campanha eleitoral, Atila Lira, do PP do Piauí, critica algumas legendas por ataques a adversários políticos. Para o parlamentar, informações falsas estariam sendo disseminadas com recursos públicos, com o objetivo de influenciar a opinião pública.
4: Atila Lira chama a atenção da população para a disseminação de fake news durante o período eleitoral. Na avaliação do deputado,

0: população vai perceber a diferença entre embate republicano e ataques indevidos.
1: Justiça. Marcel Van Hatten, do Novo, do Rio Grande do Sul, critica decisões recentes do Supremo Tribunal Federal e pede que o Senado analise pedidos de impeachment de ministros da corte. Ele também questiona um pedido de busca e apreensão envolvendo a fonte e o advogado de um jornalista do Maranhão.
0: Marcel Van Hatten afirma que os episódios representam ameaças à liberdade de imprensa, ao Estado de Direito e às prerrogativas do Congresso. Para ele, a próxima eleição para o Senado será fundamental para enfrentar o que considera abusos de autoridade e arbitrariedades cometidos pelo STF.
1: Nas palavras de Gustavo Geyer, do PL de Goiás, o país enfrenta dificuldades econômicas, com o aumento do endividamento das famílias e do custo de vida. O deputado também menciona denúncias de corrupção envolvendo integrantes do governo.
0: Na opinião de Gustavo Geyer, a formação de uma maioria de oposição no Senado é importante para os rumos do país. Ele acredita que essa alteração pode promover mudanças no governo e conter o que ele considera decisões abusivas do Supremo Tribunal Federal. 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
1: Segurança Pública. Os deputados aprovaram proteção para o servidor ou militar que denunciar maus-tratos contra a criança. A repórter Paula Bittar acompanhou a votação.
2: A Comissão de Constituição e Justiça da Câmara aprovou uma proposta que assegura acesso a programas de proteção de testemunhas aos militares e servidores públicos que denunciarem casos de violência, agressão e maus-tratos contra crianças e adolescentes. O texto também permite a transferência do servidor ou militar com ou sem mudança de sede por medida de segurança. O benefício vale para trabalhadores da União, dos estados, dos municípios e do Distrito Federal. A relatora da proposta na comissão, deputada Cris Tonietto, do PL do Rio de Janeiro, destacou que o projeto busca proteger o agente público para fortalecer a garantia dos direitos de crianças e adolescentes. Ela ressaltou ainda que a Constituição estabelece a proteção integral e a prioridade absoluta dos direitos desse público.
3: Muitas vezes, militares, servidores públicos tomam conhecimento de casos de violência, agressão, maus-tratos contra crianças e adolescentes, mas, de alguma forma, podem sofrer algum tipo de ameaça, represália, quando decidem denunciar. E quem tem coragem de proteger uma criança não pode ficar desprotegido pelo Estado, né? Por isso, o projeto ele assegura a esses denunciantes o acesso aos programas de proteção de testemunhas quando estiverem em situação de risco. Nosso trabalho na CCJ foi justamente de garantir a segurança jurídica para que essa importante medida pudesse avançar. Até porque proteger quem denuncia é também proteger a criança que muitas vezes não consegue pedir socorro sozinha.
2: A proposta que assegura acesso a programas de proteção de testemunhas aos militares e servidores públicos que denunciarem casos de violência, agressão e maus tratos contra crianças e adolescentes já pode seguir para análise do Senado, a menos que haja recurso para votação antes pelo plenário da Câmara. Da Rádio Câmara, de Brasília, Paula Bittar.
0: Priscila Costa, do PL, critica a situação da segurança pública no Ceará após o assassinato de um policial de 27 anos, morto ao sair do serviço. A congressista afirma que o caso demonstra a vulnerabilidade dos agentes diante do avanço da violência.
1: Priscila Costa contesta a avaliação do governo estadual de que o Ceará vive um bom momento na segurança pública. A parlamentar cobra mudanças na política do setor para ampliar a proteção dos policiais e da população em geral.
0: Sargento Faur, do PL, celebra a entrega de fuzis fabricados em Israel para as polícias civil e militar do Paraná. O congressista informa que parte dos equipamentos foi adquirida com recursos de emendas destinadas por ele.

0: De acordo com o sargento Faur, o armamento será utilizado no enfrentamento às organizações criminosas. O parlamentar também reivindica a construção de um presídio estadual de segurança máxima nos moldes das unidades federais.
1: Na avaliação de capitão Alden, do PL da Bahia, o projeto que criminaliza a misoginia tem conceitos abertos e subjetivos. Segundo o parlamentar, a medida permite interpretações que atingiriam pessoas por manifestações de opinião ou de fé.
0: Para evitar censura prévia, capitão Alden defende que a legislação estabeleça de forma clara quais condutas podem configurar crime. Para o deputado, é preciso garantir o direito à manifestação de diferentes posições no debate político.
1: Milton Vieira, do Republicanos de São Paulo, propõe ampliar a proteção da Lei Maria da Penha para mulheres vítimas de violência de gênero, mesmo quando não há vínculo entre a vítima e o agressor. A medida valeria para casos ocorridos.
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3: 8 horas.
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7: Muito bem, quartamos por aqui. Tudo certo com você? Seja bem-vindo. A partir de agora, o Delta pintando aqui na programação 105. E muita música legal vai rolar aqui no seu rádio. Falar em música legal, a gente já começa muito bem com o nosso top.
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7: Bora lá conferir então, uma a uma, começando na regressiva, quinta posição.
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0: já era por aqui o nosso ranking das 5 mais mais, edição da sua noite de quarta-feira, meião da semana.
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0: Para fechar muito bem, Dead Swings com Bad Dreams, teve também Bruno Mars, que mais? Sabrina Carpenter, Ed Sheeran. E abrimos com Lola Young pra você com Messi, já era.
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0: 8h20, já já tem a melhor da semana.

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7: 8h22, tem mais hits chegando aqui no seu rádio.
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1: Muito bem, destaque da semana pra você ligado aqui na 105, é eles, Bruno e Barreto com Me Leva Pros Rodeios, participação dele, Latino. Essa daqui é um remake, né, pra lembrar daquela antigona aí dos anos 90, 80 aí da música do Latino, né, me leva, né.
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1: E pior que ficou bacana, viu.
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1: Ó, vai participando com a gente, mandando aqui no WhatsApp da Dinâmica.
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1: É só mandar a sua de boa e o Del vai rolando pra você aqui. Até as 10, tamo junto e misturado. 8h25, agora tem The Weeknd. Aumenta o volume aí, uma ótima noite de quarta-feira.

0: Lenny Kravitz aqui na Dinâmica FM para fechar mais uma sequência para você com o Human, a sua indicação via Facebook ou também no nosso Insta, fica à vontade aí, e o nosso WhatsApp é o 3850145. Manda sua de boa aí, na volta do break já vai rolar o nosso Boomerang Edição Nacional.
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7: 8h41, ótima noite pra você.
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0: a boiadeira na Castela com É Que Eu Não Te Esqueci, pra fechar mais uma sequência pra você aqui na nossa quartona, nem lá nem cá, mas vamos, que amanhã já é quinta-feira.
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0: 8h57.
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0: 8h58, tamo de volta com muito mais aqui.